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2: Pai, 3 dias que não dormi bem. Ah, pá, então estou toda abananada.
3: Estás com jet lag sem ter saído do mesmo lugar.
4: Não, estás bem.
2: Eu percebo. Como ontem, mas estou bem.
3: Ei, mas faz parte. Doutora Margarida, como é que estás? Estás fixe?
2: Hoje a Margarida já começou a sentir.
3: É, não é?
2: Já se nota. Estava a andar coxa assim. Sem ter.
4: Acordar às 5 da manhã, fala mancada.
2: Sim. Já se ela não partiu nada e está a entrar coxa dentro do estúdio.
4: Sim, vocês não têm vizinhos que acordam às 5 da manhã por amor ao jogo só?
2: Sim, é minha mãe.
4: Há um gajo da minha. Olha, há um gajo da minha rua que passei ao cão e ele não trabalha. Ele é tipo reformado.
3: Pela esportiva mesmo.
4: Pelo desportivo.
2: O meu tio João. Desde sempre que eu me lembro que ele acorda às 5, acorda tipo 3h30, vai para o sofá, adormece. Depois acorda às 5h30, passear cães ou fazer coisas, não adormece acredito. Mais um
4: tipo,
2: bocadinho.
4: Dá para acordar às 9. Yeah. Mano, ele é reformado, bro. É tipo,
2: mas
4: acorda
2: eu acho
4: mais
2: que
4: tarde.
2: Eles acordam mais cedo, lá está, porque o corpo não está tão cansado.
3: Eu sempre que encontro alguém na rua a esta hora, sempre que me cruzo com alguém, penso: isto é crime. Isto é meteu crime aqui, alguns. Tu não podes parar.
4: Eu assim.
3: Eu não, eu sou um profissional e tenho que fazer rádio. Tu,
2: mas principalmente se tiverem a andar a pé.
4: A andar a pé, esquece.
2: Com uma mala?
4: Então,
3: o que é que tu estás a fazer?
2: Eu ouvi uma senhora a andar a pé com uma mala e pensei: bem, tu acabaste de roubar uma casa.
3: É casa para a polícia. Já, completamente. Ora bem, o que é que vamos fazer hoje? Não sei, não tenho a minha folha. Malta, não tenho a folha.
4: Bolas. Olha, eu sei que vamos fazer uma coisa chamada Acorda, é um musical de escárnio.
3: Vamos fazer um musical de escárnio.
2: Temos um categorias.
3: Ah, pois é, tu vais trazer um categorias. Uau! É assim, eu gosto como. Lá está, nós estamos constantemente a dizer: epá, será que gritamos demasiado? Será que cantamos muito? Se calhar vamos ter de reduzir um bocado. Hoje, musical de escárnio do Acorda.
2: Mas vai ser calma, mais tarde. Gritar não é. Cantar não é gritar.
3: Ah, vamos. Cantar assim.
2: Cantar!
4: Podes cantar assim, amor.
3: Cantar assim.
2: Isso é Pedra Brunhosa. Um papel no vento.
3: É sempre um gota, gato na parede.
2: Um gato na parede.
3: Um quadro na piscina.
4: São sempre coisas que não fazem sentido.
2: Um cabelo no prato.
3: Isso faz mais também
2: isso faz
3: sentido.
2: Mais sentido.
3: Uma mesa de snooker na autoestrada. É mais assim. Bem, temos uma manhã planeada para ti. Eu não tenho aqui à minha frente, mas está planeado. Não te preocupes, vai passar rápido. Estamos contigo até às 11, arrancamos já a seguir ao som de vizinhos, pobres namorados, também a sequência feiticeira de Pedro Sampaio. Mas para já.
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3: É o Chico de Vina?
2: Mandem um Pedro Brunhosa, rápido. Ronda rápida.
3: Agora, um espelho na parede.
4: Um computador em cima de um prédio.
2: Um chapéu de chuva no caixão.
3: Um gato na aparelhagem.

0: pobre ex-namorado. Vizinho, estás na Cidade FM, bom dia, estou acordo. Eu sou o Artur Simões, comigo Pedro Góias e Joana Miranda. Onde é que anda o gangue das 7? 911-911-908. É o WhatsApp da Cidade FM. Já temos o clássico. Temos o Érico.
1: Grande
0: o
1: Aires.
0: O Érico e o Aires nunca falham.
1: Yeah. Nunca é a nossa dupla.
2: Nunca Érico Aires.
0: Se um dia o Érico não mandar a mensagem, nós vamos ter que contactar a família dele, os amigos, para perguntar onde é que ele anda. Mais um dia na luta. Diz o Érico. Podes crer que sim. Nelson!
3: Olá, bom dia, equipa da série.
0: Oh, Nelson!
3: Vamos embora!
0: Como é que é? Onde vá?
3: Um ótimo dia para vocês. E. Vive a França! Vamos lá embora!
1: Vive la France!
0: Ah, bibi.
3: Hoje a França tem que ganhar contra a Espanha.
4: É hoje?
1: Hoje às 8.
3: Bom dia, Arthur. Bom dia, Pedro e Joana. Um ótimo dia para vocês. Um grande abraço.
2: Quase que se esquecia do nosso nome.
0: Não, eu acho que estava a carregar.
1: Sim.
0: Bom dia, Joana e Pedro.
1: Ganda Nelson, pá.
0: Já me esqueci, quem estamos a apoiar?
1: Estamos a apoiar a França.
0: Yeah, ok. Quem aconteceu àquela tradição de apoiar as equipas que nos eliminam? Mais numa de. Ah, se eles nos eliminaram é porque são
1: pessoas
0: é?
1: Maiores.
0: Claro, já.
1: É pá, nós não somos assim tão bons para fazer isso este ano. Vamos ser honestos.
0: Minha querida Eduarda.
5: Bom dia! É tão fixe com este som.
1: Eu adoro-a.
0: É, não é?
5: Este som é
0: mais alto, Eduarda!
5: Eu vou adormecer, sabe? Mas eu vou dormir agora.
0: Epá,
5: beijo, meus amores, bom trabalho para vocês.
0: Tenho de ter o rádio mais baixo.
5: Vou descansar. Isto
0: teve
5: horários. Oh, meu Deus. Olha.
0: Estudaste.
5: Beijo.
0: Não, não, não. Vai dormir.
2: Retiro o que tive.
0: Vai dormir. Vai dormir. Vai dormir. Mete o Chico Tatino um bocadinho mais baixo.
2: Não, não,
1: não
2: pode. Enquanto está a guiar.
1: Até chegar a casa não pode ser.
0: Ah, não. Mete a bombar então.
2: Não, mete a bombar. Bombar e abre as janelas todas do carro.
0: Ou faz a coisa responsável. Encosta e dorme. Eduardo.
1: Ah, bem seca. Vais fechar o vestido.
0: Sabe o que é que não é seca? Sabe o que é que não é seca, Pedro?
1: É o Rayo.
2: A segurança.
0: Não, não é o Rayo.
2: Ele já está com medo, coitadinho.
1: Eu já sinto o Rayo a chegar e me digo, Arthur, para.
0: Olha, este é para a Eduardo. Vamos a isso. Jamaican.

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1: Chama-se de mim, ó, David Conten, está na cidade FM Raindance. Bom dia! Este é o acorde. Eu sou o Arturo Simões, comigo Pedro Baez e a Joana Miranda. E a questão que se coloca é: será que o Gangue das Sete já acordou? Já!
2: Uau!
3: Chama-se
4: de mim, ó! Bom dia, bom dia, bom dia!
1: Manuel Moronta!
4: Bom dia, pessoal!
2: Como é?
4: Tudo bem?
1: Nós olha, temos uma panóplia de sotaques.
2: Eu adoro.
1: Aqui no nosso auditório que é.
4: Boa terça-feira! Opa, hoje está complicado. Tenho preguiça. Mas de não poder. Fogo. Olha, excelente dia, excelente trabalho. Um forte abraço e boa missão, meninos.
1: Olha, obrigado, Manuel. O Manuel parece que confrontou a sua existência pela primeira vez.
5: Yeah. Bom dia, bom dia, bom dia!
1: Malta, está complicado. Eu não vou mentir.
2: Oh, Manuel, tu és cabeleireiro. Estou só a fazer esta pergunta porque eu uma vez fui a um barbeiro chamado Manuel que era da Venezuela.
1: Ah, ok, pronto.
3: Há uns anos. Só pode haver um.
2: Yeah, e aí só pode haver um Manuel da Venezuela.
1: Eles vão todos ao mesmo sítio, pois é, têm todos o mesmo penteado. Yeah.
2: Mas imagina que é mesmo.
1: Ah, quem sabe, pronto, está aí fora. Manuel já responde. Bom dia, Gangue das Sete, tenha um ótimo dia. Não, tem tu um ótimo dia. Ah, o Vitor tem aqui uma questão existencial também.
6: Bom dia, Gangue das Sete. Como estamos?
3: Como é que é?
6: Então, pergunta que não quer calar.
2: Conta.
6: A Joana lavou o frigorífico ou não? Ainda está do mesmo jeito.
1: Se a Joana lavou o frigorífico?
2: Claro.
6: Sim, eu chuto que ainda está do mesmo jeito. Ela não lavou ainda.
1: Ah.
2: O que é que tu achas,
6: bom
2: é?
6: Dia, boa emoção.
1: Não sei, não sei, não sei, não sei.
2: O que é que parece?
1: Chutar. Joana?
3: Sim.
1: Já. Yeah.
2: Sim. Estava fácil.
1: Aquele frigorífico não vai. Não,
2: nunca na vida.
1: Nunca na vida vai
2: não,
1: ser.
2: Não.
1: A Joana vai deitar o frigorífico todo fora, claro, comprar o novo antes de lavar o frigorífico.
2: É o teu iogurte andarem a pé.
3: Mas eu já.

0: Dai Dai, não confundir com Dói Dói. Shakira com Burna Boy, estás na Cidade FM, onde este é o Corda. O Pedro está a consultar o livro de cromos com quem lê o jornal de manhã.
1: O Pedro está a consultar o livro de cromos e o telemóvel como se estivesse a fazer investimentos na bolsa e não pudesse tirar os olhos das estatísticas
0: e dos gráficos.
1: Senão perde tudo.
0: O preço do barril e o...
2: Estava só tipo, a perceber que aqui ainda não tenho o Ivanovic da Croácia quando eu troquei, não estava dentro da minha carteira agora, literalmente.
0: Ora bem, o café está tomado, a malta está acordada, o dia está a começar, estamos todos prontos.
2: Agora também já é tarde, não é?
0: Para quê?
2: 7h30.
3: Bom dia, gangue das 7.
0: Ainda está a valer.
3: Como é que é? Está tudo em ordem? Tudo bem? Um ótimo dia para todos. E para quero desejar um abraço grande para os meus colegas que devem estar a ouvir aqui da Junta de Freguesia de Campo de Torique. Um abraço grande para eles. E bora. Vamos, mas é trabalhar. Tudo bom para todos. Tá bom.
1: Ah, atropelou uma pessoa.
2: Me derrei.
0: Espera aí, deixa-me ir buscar novamente este. Estou vendo que aconteceu alguma coisa ali no fim.
1: Sim.
0: Agora, onde é que ele anda? Onde é que ele está? Ah, ok.
2: Eu acho que ele deu um pontapé no caixote.
3: Mas é trabalhar. Tudo bom para todos. Até logo.
2: Ele deu um pontapé no lixo.
0: Até logo. E atirou-se para uma loja de Tupperwares, uma França.
3: Mas é trabalhar. Tudo bom para todos. Até logo.
1: Nossa!
0: Até logo.
1: Até logo. E dá um mergulho dentro de um caixote.
0: Sim, atropela o Jackie Chan. Bom dia, que cromos faltam ao Pedro? O meu filho já terminou a coleção e pode ajudar.
2: Na próxima segunda-feira vou deixar no canal do WhatsApp do Acorda a lista dos cromos que me faltam. E quem puder ajuda e manda para aqui para a rádio. Pode ser?
0: Pronto,
2: muito
0: mais prático. Bom dia, caríssimos. Já sabem quem joga hoje, certo? Eu ontem ouvi-vos a dizer que apoiavam Espanha. Vamos lá pensar. Todos temos um primo, um tio, sei lá, francês. Agora, que familiares espanhóis têm vocês? Beijinhos, boa emissão, e que ganho melhor. O meu cunhado é espanhol, portanto, tenho um lá em casa. E como tal, é um bocado complicado esta questão para mim.
1: Eu tenho uma amiga que emigrou para a Espanha, isso.
0: Pronto,
1: serve?
0: Lá está, também serve. Pedro.
2: A minha namorada gosta de reggaeton.
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0: Coisa, aquele belo estás na cidade, afinal, bom dia, este é o Acorde. Eu sou Arthur Simões, comigo Pedro Góias e Joana Miranda. Recebi um e-mail da nossa jornalista Mariana Serrano com dois anexos e o texto reação 1, reação 2, não é ouvir, aliás, não ouvir, a vida é sobre confiar. Portanto, é uma magazine interessante, já a seguir.
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0: Ok. Bom dia, Mariana Serrano.
11: Bom dia.
0: Vou confiar.
11: Muito bem.
0: Ok.
10: Magazine.
11: É o último dia para corrigir exames nacionais. Os professores têm até ao final do dia para terminar a correção de todos os itens atribuídos dos exames do ensino secundário. As pautas com as notas devem ser afixadas na sexta-feira, mas continuam a haver relatos de problemas na plataforma de correção. Ontem o Ministro da Educação anunciou que 92% dos exames já estariam corrigidos. Subiu para 116 o número de portugueses ilusodescendentes mortos no duplo sismo na Venezuela. Há 53 desaparecidos, segundo o Ministro dos Negócios Estrangeiros. O duplo sismo aconteceu faz amanhã 3 semanas. O assalto ao Museu do Louvre em Paris não rendeu o suficiente. Conta o jornal Le Monde que os dois suspeitos do assalto confidenciaram que quem os contratou queria mais. O assalto em outubro do ano passado deu origem a prejuízos de 88 milhões de euros. Apesar das confissões, os dois detidos não revelam quem os contratou por medo de represálias. A verdade é que os investigadores ainda não conseguem dizer com total certeza se agiram sozinhos ou a mando de alguém. As joias roubadas ainda não foram recuperadas. Dito isto, e por falar em assaltos, ontem foi-me dado um presente. Um presentinho a dimensões consideráveis e que eu tive de levar para casa. Sim. E o que acontece quando cheguei a casa é essa reação que tem aí.
12: Oi, mãe. Olha o que é que os meus amigos da cidade me deram. Eles deram-me roubado.
0: Ai. Não é bem
11: não
0: roubado.
11: Não sei. Tive de explicar como é que aquilo chegava.
0: Sim, então nós demos-te já agora um M vermelho gigante.
11: Sim. Que eu saí pelo corredor e já fui abordada.
13: Foi achado.
0: Mas eu
11: que disse, eu disse que foram os meus amigos da cidade. Espero que saibam.
13: Foi achado.
11: Não satisfeito, eu pensei, bom, o meu pai também vai ter de ver isto, não é? Então, à noite, volto e quero deixar claro que eu desde os 3 anos que não mudo a minha voz de traquina. Isto que vocês estão a ouvir aqui é a mesma.
12: Pai, olha o que os amigos da cidade me ofereceram.
14: Os amigos da cidade e é deles.
12: Não sei, de onde é que tu achas que isto veio?
0: culpa ou não?
12: Não sei, isto é um problema deles.
0: Nós
11: isto é assim, dito isto, efetivamente, isto o M está no meu quarto.
13: Bora!
11: O M está no meu quarto e vai continuar lá.
13: Olha, e fica André muito Mariana. Bem. Fica muito bem no teu quarto.
0: Isso é muito tenta perguntar alguma coisa?
13: Eu não sei de nada.
0: Ok.
13: Nem quem está a ouvir. Quem está a ouvir também não pode ir fazer queixinhas.
0: Não, claro, também. O que é um M? Não é? Nesta vida. Obrigado, Mariana. E até já.
11: E até já.
0: A minha rádio favorita é 80. MC Tudo com Grelo do Job. Já a seguir, Mizzy Mouse com Wet Pet Gang. Chama-se Onela. Toca aqui na tua rádio, só se quiseres.

televisão. E acaba aceitando o homem que tem televisão. Acaba assistindo a visão na televisão. Isso, né?

0: C'est la vie! Há bocado passámos a lá para a malta que hoje está por França. Se calhar temos aqui um sinal. Não sei. Daqui a pouco papo ao T.
1: Muito curioso, não tinha pensado.
0: É. Ora bem.
1: Ganação, by the way.
0: Qual deles?
1: Todos.
0: Já.
1: Yeah. Incluindo o papo ao T.
2: Olha, sei outra música em francês que é aquela. Mantancena para a copina. Para a copina. Essa também é muito boa.
0: Qual é essa?
2: Eu adoro música francesa.
0: Yeah, falar em cantar e músicas e não sei o que, não sei o que mais. Nós tivemos uma ideia divertida para hoje. Não sei como é que vai ser executada, não sei como é que isto vai correr. Acho que é divertida, lá isso é. A proposta é um musical de escárnio a corda.
1: Uhum.
0: Eu não sei qual de vocês dois teve a ideia, Pedro, a Joana.
2: Não sei.
1: Nem sei.
0: Ah, ok, pronto. Muito obrigado.
1: Foi dos dois. Foi da Joana.
0: Esforço
1: então.
0: Conjunto.
2: Porque tínhamos estado a cantar.
1: Não vamos discutir isto aqui. Okay. Vamos ir para a ideia.
0: E a ideia é qual?
1: Então. Bom,
0: sim, Pedro.
1: Ah, queres apresentar a força?
0: Não dá.
1: Então, a ideia é o seguinte. Nós ontem, na sequência de eu e da Joana termos estado aqui a falar um bocadinho das diferenças entre Lisboa e Porto a cantar, pensámos que podíamos fazer o nosso musical de escárnio e as pessoas podiam falar mal do que quisessem, mas a cantar, porque é tudo. Sim. Mais leve a cantar, como nós sabemos.
2: Tudo é mais leve a cantar. Por exemplo, podem falar mal das vossas próprias vidas. Podes falar mal do teu patrão.
1: Podes falar mal de toda a gente.
2: Podes falar mal do teu colega que está ao teu
1: namorado.
2: Lado e tu não suportas o teu namorado. Podes dizer, o meu namorado é um asno, ele nunca mete as meias no sítio onde é para estarem, que é no cesto da roupa suja, ele é um porco.
1: Ora nem mais, um excelente exemplo.
2: Tem que ser eu obrigá-lo a tomar banho.
0: O namorado como vilão do musical.
1: Yeah.
0: Eu sou o namorado, eu não sei onde é que são as toalhas.
1: Eu sou de perdido.
0: Ok, então é isso. É, queixa-te da tua vida, mas...
2: Em musical.
1: Em musical.
2: E improvisa, faz, sei lá... Dó sustenido,
1: é isso.
2: Faz vibratos, faz.
1: Não há rimas, não há ritmo certo.
2: Não há ritmo certo, só há.
0: Só há queixas.
1: Yeah. Queixas, vibes
0: e música.
2: E yeah. Música.
1: É só
0: e avacalho.
1: Isso.
2: Vocês querem queixar-se de alguma coisa do nosso trabalho a cantar?
1: Do nosso trabalho?
2: Ou dos vossos colegas de trabalho?
0: Ok, o estúdio está desarrumado. Está uma toalha sinistra lá ao fundo. Eu acho que cheira a Doritos de anteontem. Acho que é isso, pá. Pá, aquela toalha é mesmo sinistra.
1: Pois é, pois
0: já,
1: é,
0: já está
1: é.
0: Crocante.
2: Olha, posso-me queixar de uma coisa do
0: podes,
2: nosso trabalho?
0: Podes.
2: Tá bom, espera aí, deixa-me entrar.
0: 1, 2, 3.
2: Eu adorava poder dormir no sofá, mas decidiram comprar o sofá e metê-lo no estúdio, que é onde há imensa música todos os dias.
0: Joana, o sofá é para os convidados.
2: Nunca
0: não é para
2: sentou.
0: Dormir, vai para a tua casa.
2: Nunca ninguém... Acabou.
0: É isso. 911-911-908, WhatsApp da Cidade FM. Eu acho que assustámos as pessoas, malta.
1: Oh.
0: Mas vamos ver.
1: Voltem.
0: Aí, olha, cantem, senão cantamos nós, ok?
1: Ah, pois.
0: Isso é uma ameaça. Duas uma. Vai haver música ou perdemos todas as audiências?

0: Última dança, Chico da Tina, estás na Cidade FM. Bom dia, este é o Acorde. Eu sou Arthur Simões, comigo Pedro Goias e Joana Miranda. Malta, tenho uma surpresa para vocês. Às 8 da manhã. Ninguém quer cantar. Ninguém quer cantar. Eu até me arriscaria a dizer.
1: Isso foi mesmo uma ideia do Pedro, fogo.
0: É assim. São 8 da manhã. 8 e 17 da manhã. E às vezes estamos aqui no nosso ritmo, nas nossas piadas. Temos que pensar, há pessoas que estão a começar o dia agora mesmo.
2: É verdade.
0: E se eu estivesse a começar o dia agora mesmo, não há nada que me irritaria mais do que ouvir três locutores hilariantes a berrar, a cantar sobre as suas vidas da sua bolha, e depois a pedir-me a mim para cantar sobre os meus problemas pessoais.
2: Sim, sim.
0: Então, portanto, não temos.
1: Então, olha, queixa-te só.
0: Ah, isso hoje? Queixa-te.
1: Então, se eles não.
0: Queixa-te e nós cantamos por ti.
1: Não, é o portal da queixa.
2: Hã? Queixa-te e nós cantamos por ti. Estás a brincar, muito a giro.
0: Joana, não largues a rádio. Calma, Bia Bruna. Calma. Acho que é só pelo simples não. Ele está a dizer, Joana, olha.
2: Joana, só para saber, não largues a rádio.
0: Não largues a rádio. Eu tenho a certeza, diz o Rafael, que não pode ser legal cantar assim às 8 da manhã em rádio.
2: É legal, é que nós pedimos a autorização lá à férias e ele disse que pedimos. Mandámos no mail.
0: Não, Eu não sei até. Lá está, não sei até que ponto. Rita!
3: Agora somos um gangue. Ai. Somos todos cúmplices no roubo do M.
0: Ah, ainda em relação ao roubo do M vermelho. O alegado roubo do M, Rita, ok?
2: Não foi um roubo.
0: Será que a Sofia quer cantar? Eu nunca vi a Sofia, ok? Nunca ouvi ouvindo Sofia.
1: Já,
2: a
1: Sofia adora cantar.
0: Pode ser um áudio a cantar, um áudio a dizer malta, por favor.
2: Parem.
0: Passem música, calem a boca e façam vá. E deixem-me começar o dia.
4: Bom dia, senhora. Uma queixa, gostava muito que o meu marido ganhasse dinheiro que chegue para eu não ter que me levantar cedo para ir trabalhar. A parte má era que não vos podia ouvir, porque ia estar a dormir esta hora. Beijinhos.
2: Beijinhos, muito bom.
1: Não, eu pensava que ia ser só. Eu gostava que o meu marido ganhasse mais dinheiro, mas ele é um preguiçoso.
2: Eu
1: não o respeito. Eu não o respeito. Eu gosto. Eu adorava traí-lo.
0: Espero que ele não descubra o meu namorado.
1: O meu namorado que ganha mais que ele.
2: Muito mais.
1: Ele sente-se tão emasculado? Como é que se diz?
0: É isso. Pá, coitado, agora o homem está.
2: Coitadinho, ele está só no trabalho.
1: Ele a trabalhar no duro.
0: Sabes quem é que trabalha no duro também?
2: É o Rayo, não é?
0: O Rayo!
2: É o Rayo.
0: Ai, olha, Rayo já é complicado que chega, não vou fazer isto a cantar, ok?
2: Eu queria.
0: O Rayo. O Rayo! Reúne tudo aquilo que hoje em um só lugar, música, podcast, rádio.
2: Rayo!
1: Ai, que horror, Pedro,
0: não queres.
2: Então, temos de ir fazendo back vocals?
1: Não, mas tu fizeste, sacrificaste uma cabra.
0: Tu, sim.
2: É a minha voz dos 8 da manhã também.
0: Minha Nossa Senhora.
1: Cabra da Montanha, meu.
0: 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Escreve-se R-A-Y.
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0: Bem, agora que restam 3 ouvintes. Essa é para vocês, os resistentes, ou aqueles que não têm o rádio à mão. Não conseguem mudar a estação. Pedro Sampaio, sequência feiticeira.

0: Ah, bem, estás na Cidade FM. Bom dia, este é o Acorde. Eu sou o Artur Simões, comigo Pedro Góias e Joana Miranda. Estamos num musical de escárnio. E digo já, malta, qualquer ouvinte que nós consigamos meter a cantar às 8h32 da manhã conta com uma enorme vitória.
1: Ah, não, claramente.
0: Alguma coisa te corre mal na vida, tens uma queixa, queres atirar alguém para a parte de baixo de um autocarro? Então canta! 911-911-908 é o WhatsApp da Cidade FM.
1: E olha quem canta?
2: Seus males espanta.
1: Muito bem.
2: E olha quem canta? Rayo! Imagina que cobertura usava.
0: Não, é só uma vez por dia. Senão ficam mal habituados. Alguém disse aqui, porquê cantar, meu Deus?
1: Epá! É mais fixe.
2: Sério, as pessoas não gostam de cantar no carro. É, acho que é das coisas que mais
1: gostam.
2: Fazem é mexer no nariz e cantar.
0: Mexer no nariz é um bom eufemismo. Simão!
3: Porquê que não mexe rico? São 8h20 da manhã.

0: preciso pôr a mão.
1: Ele estava a chorar.
2: Ele estava.
0: Não, isto era. Lá está, isto era cru.
1: Ele estava a cantar assim.
0: Isto era cru. Sim. Era emoção pura e dura.
3: Bom ator.
0: Lourenço. Aliás, Simão, peço desculpa. Simão.
1: Simon.
0: Muito obrigado. És uma estrela. Temos mais uma aqui. Vitor, Vitor Laféria, vamos a isso.
4: Tudo é legal se a polícia não estiver. Bom dia.
0: Calma, isto é incrível.
1: Isso é
3: bom. Tudo é legal se a polícia não estiver.
4: Tudo é legal se a polícia não estiver. Bom dia.
1: Ele a atropelar velhas da passadeira.
3: Eu tenho uma sugestão. Nós às vezes fazemos aqui uns temas no programa que descamam logo para coisas ilegais. Eu, por mim, quando fazemos esses temas e vem alguma coisa ilegal, metemos este áudio.
0: Não, absolutamente. Yeah. Isto é um novo botão, não é?
3: Este é um novo botão. Tudo é legal quando a polícia não estiver.
0: Tudo é legal quando a polícia não estiver.
1: Bom dia.
0: Bem, tu és completamente um de nós. Bem-vindo. E agora?
5: Maltinha. Isto assim não está a dar. As músicas até são fixe, mas eu prefiro ouvir-vos a falar. Maltinha.
3: Desenho conhecido de John Direction.
6: Já, falem outra vez.
0: Bem, o Igor tem.
1: Ele é o vosso.
0: O Igor tem peso na sobrancelha, né? O Igor está a atender um Nokia em câmera lenta e a fazer a volta de uma cadeira.
1: O Igor está a mandar mensagens pelo Excel.
0: Ei! Ok. Malta, lá está. Eu disse que ia. Qualquer ouvinte que conseguíssemos fazer cantar seria uma vitória. Conseguimos 4.
3: É bom?
1: Malta, é bom.
0: Ganhámos muito. Um deles é o TT. Portanto.
1: Yeah. O Igor, por acaso. Não é o Igor, aquele Igor que me odeia, pois não?
0: Não, é o teu Nemesis, é outro Igor, sim. Plutónio Interstellar toca já a seguir. Logo depois, lá plena, da Bolsão de como ele é. E nunca te esqueças.
4: Tudo é legal se a polícia não estiver.
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0: Tu Me Odeia. Anito, quando se dá nisto, estás na Cidade FM. Bom dia, este é o Acorda. Daqui a pouco, o Magazine com Mariana Serrano.
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0: sol, vizinho. Estás na Cidade FM. Bom dia, este é o Acorde. Eu sou Arthur Simões, comigo Pedro Góia e Joana Miranda. Agora junta-se a nós Mariana Serrano com o Magazine. Olá, Mariana.
1: Bom dia. Magazine. Os imigrantes vão passar a ter acesso automático ao número de identificação da Segurança Social. Desta forma, deixa de ser preciso deslocarem-se a um balcão da Agência para a Integração, Migrações e Asilo. A medida, segundo avança hoje o Jornal Público, entra em vigor no final deste mês. Faz parte do programa de transformação digital que começou no ano passado. As vítimas de abuso sexual na igreja estão a pedir uma auditoria ao Estado. O porta-voz da Associação Coração Silenciado considera o processo de indenizações injusto e pouco transparente. António Grosso lamenta ainda o silêncio do Presidente da República. O que se faz quando se fica aborrecido a pilotar um avião? Um piloto traçou as palavras "estou aborrecido" durante um voo de teste de 2 horas. As palavras foram traçadas pela trajetória do avião pelo céu. Isto foi feito em 20 minutos. A companhia aérea informou que o piloto era um instrutor de voo na casa dos 20 anos que assumiu o comando da aeronave para um voo de teste após a substituição de uma peça. O gerente da companhia já disse que o piloto não vai ter represálias, já que na verdade escrever a frase mostra que tem uma habilidade de pilotagem.
0: Ah, boa, já, ok, sim senhora.
2: Impressionante.
1: Por isso, se fosse.
0: Escreveu à mão ou à máquina já agora?
1: Não, aquilo é ótimo, porque está mesmo bem escrito, consegue-se identificar perfeitamente os traços no céu.
0: Sim, os concorrentes da casa dos credos cá em baixo, lá para cima, isto é para mim ou é para ti?
1: Desculpem, aquele traço que está a ficar ali. Como é que...
0: O que é que se passa? Olha, para o Pedro, isto é tudo peanuts, super fácil, não é Pedro? Tu conseguias escrever o Lusíadas...
2: Ele já indignado, tranquilamente. Imagina, escrever eu acredito que seja mais complicado. Mas eu não sei se tu viste, Mariana, eu pilotei um avião no outro dia.
1: Vi.
3: Epa!
2: Com toda a facilidade do mundo.
3: Tu não pilotaste um avião, Pedro?
1: Ouvi dizer que à primeira houve algumas dificuldades técnicas.
3: Epa,
1: não.
3: Era um simulador, Mariana. Primeiro, e mal descolou, partiu a parte toda de trás do avião onde nós tínhamos morrido
2: que
3: todos.
2: Andou.
3: Era andou, que Pedro, andou porque era um simulador.
2: Opa, pronto, mas andou.
1: Mas é assim, a segunda já foi lá. Eu também acho... ninguém começa logo a pilotar um avião. Começam todos por simuladores.
0: Portanto, quando estás a... Ok. Quando estás a entrar num avião, pensas: olha, espero que este piloto tenha mais que uma chance de meter isto a levantar. É isso?
1: Nunca te aconteceu?
0: Oh!
2: Obrigado, Mariana.
0: Okay. Minha Nossa Senhora. Relíquia do 2T. Bom dia, boa viagem.

0: Ok, eu acho que a única forma de resolvermos isto democraticamente é colocarmos o vídeo novamente no canal WhatsApp do Acorda e uma sondagem para que os nossos ouvintes digam se, sim senhora, o Pedro está pronto para ser piloto ou se não conseguia fazer descolar um avião de papel.
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2: Portora Margarida, opa, posso
3: esta conversa,
2: disso,
3: esta conversa ainda okay, continua como?
4: Esta conversa continuar é insana.
0: Enquanto o Pedro continuar,
4: Pedro, não, vocês não estão a conseguir assumir que eu consegui mesmo levantar
0: nós
4: o voo.
0: Nós arrastamos o Pedro.
3: Porquê é que a conversa não para?
4: Eu percebo que...
3: Porque tu continuas... Olha lá, agora
4: mas
3: não.
4: Mas eu não estou delusional. Eu não estou delusional.
0: Só para contextualizar, nós... Pronto, o Pedro continua a acreditar que consegue pilotar um avião. Nós arrastámos o Pedro
3: até
0: um simulador, ok? E depois, através de alguma magia negra, ele conseguiu fazer com que ele levantasse. Bom, sim, Joana. E continua convencido.
3: É assim, eu preciso mesmo, pela minha saúde mental. Pedro... eu sei que nós estamos a fazer rádio, isto é tudo entretenimento, isto é tudo para discutir e virais e essas cenas. Diz-me uma coisa, tu achas mesmo? Jura pelas tuas irmãs?
4: Joana, juro-te pelas minhas irmãs, eu acho mesmo. Eu consegui meter o avião no ar, não há nada que me possa dizer o contrário.
3: Pedro,
4: eu disse,
3: Pedro,
4: eu chego
3: Pedro,
4: ali e não conheço nenhum
0: é
4: botão
0: 21, não é?
4: E o avião vai para o ar. Eu não conheço nenhum botão, o avião foi para o ar.

0: Bom dia, este é o Acorda. Eu sou o Artur Simões, comigo Pedro Góias e Joana Miranda. Malta, eu ando assim maltratado. Já desde o início deste programa, na verdade.
1: Mentira.
0: Vocês, entretanto, esqueceram-se do botões e tal. Isso já é uma coisa do passado. Mas há duas novas regulares nas nossas dinâmicas, não é? Uma, que a Joana acha muita piada, é o de eu comer só comida amarela. Eu não...
1: Ótimo, temos de abordar isso, ainda não
2: podem
1: abordamos
2: isso.
1: Podem
2: ir ao meu Instagram, ainda está lá
0: não,
2: um story.
0: Eu não sei se é necessário
2: Joana
0: abordar.
2: Tia Miranda.
0: Eu acho,
2: se calhar estou um bocadinho excitada demais nesse vídeo e peço desde já desculpa pelo meu tom de voz ali.
1: Não faz mal.
2: Mas o Arthur, todos os dias, come comida amarela.
1: Eu
2: sei que isto parece
0: acusar.
2: Isto
0: é absurdo.
2: Mas o Arthur.
0: Falar isto em rádio, o programa das manhãs da Rádio Jovem Mais Ouvida.
2: Tu montes de vezes comes comida amarela.
1: O Arthur traz o almoço para a rádio para comer depois do programa e a comida é sempre amarela.
2: É sempre amarela. Eu sei que isto parece acusar, mas é tipo, ou é caril amarelo, ou é bacalhau com natas, mas é todo amarelo, não há? Tipo, as natas estão amarelas. Ou é tipo, batata palha com ovos mexidos.
1: O que era ontem?
2: Ninguém
0: ontem
2: sabe, mas é tudo amarelo. E depois, o mais hilariante, cala-te. O mais hilariante é que o Arthur escolhe um prato amarelo, porque é o maior prato que nós temos ali na nossa cantina. Escolhe um prato amarelo para comer a comida amarela. Vá ao meu Instagram ver. Imagina, isto deu-nos um ataque de riso.
1: Opa, é sempre amarelo, isso é verdade.
2: Parece um youtuber de 2012 que está tipo: veja, desafio, um mês a comer só comida amarela.
0: Era só uma nota de rodapé, ok?
2: Não, tu agora és o amarelo.
0: Ok. Essa é uma. Depois há mais, não vou relembrar, senão ficamos aqui a manhã toda. A questão é: isto é uma cena de. Isto abona a favor da nossa saúde como grupo de amigos. Porque acho que toda a gente tem um roast destes constantes no seu grupo.
2: Sim.
0: E pode ser completamente inconsequente. Um dia deixaste de querer um coração no chão e és o coração para sempre.
1: Aí assim.
0: Pedro, porquê é que levas roast no
1: Olha,
0: teu grupo?
1: Olha, eu tive um ontem, que é um regular. E
2: tu sempre... levas?
1: Já, yeah, eu levo um regular que é. Estamos todos numa confusão. Por exemplo, ontem estávamos a decidir a casa de férias.
0: Uhum.
1: E no meio da confusão eu saio com a malta. Nós temos mesmo de decidir, tipo, e temos mesmo de nos organizar. E agora temos que parar um bocado. Essa frase que eu digo de nós temos mesmo de nos decidir é, dá para 20 minutos de riso. Tipo, vê lá, mano, não temos mais tempo. Temos mesmo de decidir hoje.
0: Ai, que horror.
1: E a bater em mim é tipo, calma, já não se pode falar. Olha, parem todos de rir, que agora temos de decidir a casa. Já não se pode rir. E então estão todos sérios durante 15 minutos, tipo, cara trancada.
0: Tu és o ditador.
1: Yeah, eu sou o ditador. Tipo, eu sou o mau. Yeah. E depois quando eu mando as coisas, tipo, olhem, ficou isto, é para pagar. E depois não pagam, passado tipo 3 dias e eu mando outra vez. É tipo, ui, que o banco vai fechar se não lhe pagar. E é tipo, e tomo sempre, eu sou das regras. E eu nem sequer sou assim. Aqui eu sou o não regras. Sim. Lá eu sou o regras.
0: Bem, então imagina esse grupo, minha nossa senhora.
2: Yeah.
0: Então depois a pessoa coloca a ordem naquilo. Yeah.
1: Olha, ontem com esta coisa toda da casa de férias, depois sempre que eu falava, eles faziam todo silêncio e ficavam com o cara trancado. E depois começa-me a irritar e começa-me a passar da cabeça e começa a ficar maluco.
0: Aliás, tu trigger, então.
2: Por acaso aqui no nosso grupo, eu acho que quem leva mais é o Arthur, coitadinho.
0: É, não é?
1: Também
2: eu acho que tu é. Mas também és o que faz mais porcaria.
1: Não é porcaria. Não é porcaria.
2: É coisas que são gozáveis.
1: Sim.
2: Eu e tu não fazemos tanto.
0: Eu faço. O quê?
1: Arthur, tu vieste com os boxers a dizer boxers.
2: Ah, pá, Arthur, tu tens os boxers.
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0: Porquê é que levas
2: os teus boxers
0: dizem
2: boxer?
1: Porquê, Arthur?
2: Percebes?
0: Olha, hoje por acaso.
2: Os disteznis.
0: E há aquele festival que eles fazem de vez em quando.

0: Pizza.
1: Que estúpido song, Olívio Rodrigo, estás na Cidade FM, bom dia. Este é o Acorda Surto, trouxe mais comigo Pedro Gaias e Joana Miranda. Dei o corpo ao manifesto.
2: Fizeste bem.
1: E em troca, nada. Nós hoje perguntamos-te porquê é que levas Rose? Porquê é que és rasgado no teu grupo de amigos?
3: Olha, eu levo...
1: Sim, Joana?
3: Desculpa, Arthur.
1: E só perguntar quem é que é o teu amigo que leva Rose?
3: Ah, também temos amigo que é rasgado.
2: São todos.
1: O saco de pancada. Lá está, ninguém está a salvo. Não,
2: não
1: é?
2: Ninguém está a salvo.
1: Esse é um grupo justo. Sim, Joana?
3: Eu levo muito quando estou entusiasmada. Por exemplo, há um jantar, não sei o quê, e eu estou super entusiasmada para esse jantar porque estou há semanas fechada em casa e digo, ei, e bora sair a seguir, e bora beber, e bora não sei o quê. E toda a gente goza comigo e diz, Joana, toda a gente sabe que tu a seguir ao jantar vais-te embora e não vais dizer nada a ninguém.
1: Já,
3: ou seja,
1: justo,
3: é verdade, toda a gente isso, me dá roast a dizer que eu sou uma loser que finge que está entusiasmada e depois vai-se embora.
2: Pá,
3: esse é o maior roast que
2: eu há uns anos, mas tipo, uns anos mesmo, pá, e em 2021 eu tinha um jantar combinado com amigos que não era nada demais, era só ir jantar a meio da semana e por acaso nesse dia alguém da minha família fazia anos e eu disse que ia jantar e pá, e meia hora antes a minha mãe, já estão despachados para irmos e eu tipo, ah, ok, não posso ir. Disse não podia ir, até hoje, quando nós marcamos alguma coisa, tipo jantar ou assim, eles estão todos, olha, mas vejam se o Pedro pode ir, porque não sei se ele vai ter o jantar a algum de família.
1: Pá,
2: foi uma vez, nós jantamos todas as semanas, foi uma vez e está até hoje. É surreal, tu não podes mesmo fazer nada.
1: Uma vez passámos por uma loja de pneus, eu com a minha irmã, e ela, por algum motivo, disse só: olha, pneus. Sempre, passaram para aí 20 anos, sempre que passamos por qualquer loja de pneus ou por um pneu qualquer, por uma garagem, eu, olha só, Sofia, olha, pneus! Pá, coitada.
4: Coitadinho.
1: Bem, vou falar disto no casamento dela, para sempre.
2: Yeah. A minha irmã Maria disse que adorava andar de fones. Pá, esquece. Foi.
3: Ai,
2: é tipo, olha, estás na boa para estar à mesa sem fones, porque se não tiveres, nós metemos de fones todos e ficamos todos de fones. É tipo, coitadinho.
1: Para sempre.
5: Pá, se o Arthur é obcecado com o amarelo, podemos lhe começar a chamar o carrinho.
1: Não, não vai acontecer. Não vai acontecer. Eu nem sei qual era o nome, mas não vai acontecer. Eu estou a ignorar as mensagens, por exemplo, de hashtag Arthur Amarelo.
2: Ai, hashtag Arthur Amarelo.
1: Bom dia. Não, pá, amarelo não.
3: Estás completamente amarelo.
1: Sou zero amarelo.
3: E a tua música é aquela?
1: Nem.
3: Aquela que está no meu TikTok.
1: Qual?
3: Boing, boing, boing, boing.
1: É este que eu sou para ti?
3: É.
1: Não, é, Joana. Ok. Taylor Swift, Farofa Filha.

0: Jamaican Hugel, estás na Cidade FM. Bom dia, este é o Acorda Sur, Turso Mães, comigo Pedro Goias e Joana Miranda. Parte de um roast também é espetar uma alcunha numa pessoa e chamar-lhe isso para sempre. É o que aconteceu aqui ao colega do Nelson. Bom dia.
1: Pior é quando a malta não faz nada para ganhar uma alcunha, mas ganha na mesma.
0: Yeah.
1: Eu uma vez estava no trabalho com a malta e tinha entrado um miúdo novo e alguém perguntou como é que se chama aquele indivíduo e ele ficou indivíduo para sempre. Ah. Ninguém sabe como é que ele se chama. Coitado. Durante os 3 anos que ele trabalhou lá, ninguém sabia o nome dele. Era indivíduo.
0: É o que basta.
2: Muito bom.
0: É tipo o novo miúdo de informática aqui de...
2: O IT.
0: É o IT?
2: Mas ele também nos chama rádio.
0: É justo?
2: É outro de rádio.
0: Bom dia, cidade. A freguesia ao lado da minha chama-se Banho. Chama-se mesmo.
2: Chama-se banho.
0: Há mesmo um sítio chamado Banho. Diogo, há mesmo um sítio chamado Banho.
3: Portugal,
0: é possível, não é? Um dia ia passar por lá com a minha irmã e ela comentava literalmente todas as casas da freguesia. Até que eu respondi: yeah, são as casas de banho. Referindo-me às casas da freguesia.
2: Muito bom.
0: Ela interpretou que eu estava a dizer que eram casas de banho no sentido literal, ou seja, WC. Então responde: a sério, casas de banho tão grandes? Fogo! Isto foi para aí há 10 anos. Ainda hoje, sempre que se fala de casas, ela leva a dica do género: olha, vê lá se não é uma casa de banho também.
2: Existe mesmo.
0: Como irmão é literalmente a tua função neste planeta Terra, hã?
3: Mentires.
0: Não, sim, para já mentir.
3: E judiar.
2: Azucrinares mesmo.
0: E nunca deixares que a tua irmã te esqueça disso enquanto estiverem os dois nesta dimensão. Confirmas? Já, existe banho?
2: Já, banho e Carvalhosa. Fica no norte de Portugal, norte.
0: Bem.
2: Fica em Marco Canaveses.
0: Olha, um grande abraço para os banhistas. Joe, End of Beginning, toca já a seguir logo depois de Alcool e Prazer, DJ Telly com Ed Bad Gang.
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0: Bad Gang, álcool e prazer. Estás na Cidade FM, bom dia, este é o Acorda daqui a pouco. Magazine, com Mariana Serrano.
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0: pobre ex-namorado. Vizinho, estás na cidade da Fião, bom dia. Este é o Acorda, sou Artur Simões, me Pedro Gaia, Joana Miranda e Mariana Serrano. Olá, Mariana.
1: Bom dia.
0: Vamos ao magazine.
1: A circulação dos comboios da linha do Norte foi interrompida entre Riachos e Mato Miranda devido a um incidente na via. Aconteceu pelas 8h42, foram atropelados 3 cavalos. Há conselhos hoje em perigo máximo de incêndio rural. São 8 e ficam nos distritos de Bragança, Guarda e Castelo Branco. O IPMA também colocou hoje mais de 60 conselhos de 9 distritos em perigo muito elevado de incêndio. O presidente da Câmara de Lourdes garante que o município distingue as construções precárias das barracas erguidas no talude militar. Ricardo Leão afirma que essas construções estão identificadas na estratégia local de habitação. Uma resposta depois do movimento Vida Justa ter acusado a autarquia de negar a existência de construções precárias no bairro do Talude Militar. O médico da seleção senegalesa que esteve no Mundial era, afinal, especialista em ginecologia. O médico da seleção do Senegal não tinha a formação necessária para tratar dos jogadores durante o Mundial. O Dr. Fedior é, na realidade, ginecologista e obstetra de profissão. Entretanto, eu fiquei aqui sem minha notícia, contudo eu vou-vos dar o resto de cabeça. Isto tudo aconteceu porque o médico que ia inicialmente representá-lo na condição não tinha a acreditação necessária para ser considerado um especialista, que era um médico mais geral, mais formado a nível de medicina desportiva. Então eles encontraram este médico para o acompanhar e assim já tinham alguém que tinha certificação.
0: Eles perguntaram, olha, temos aqui um médico, eu sou ginecologista, está bem, bora.
2: Isso serve.
0: Sim.
1: Quem quer ir ver o Mundial aos Estados Unidos?
0: Eu tenho um doutoramento.
1: Está feito.
0: Maravilha. Já me tinha esquecido que o Senegal tinha participado no Mundial.
1: Foi
0: bem assim,
1: uma coisa muito fugaz.
0: Foi fugaz mesmo assim? 5-0 ao Iraque?
1: Mas estamos nisto há mais de um mês.
0: No Mundial?
1: No início do Mundial parece que foi noutra vida.
0: Completamente. E agora está a chegar ao fim. Estamos por quem já agora, Mariana? Espanha ou França
1: este
0: hoje?
1: Este ponto... Espanha ou França? Eu não consigo decidir, mas vou por França.
0: Mas boa!
1: Só porque fomos eliminados por Espanha.
0: Não, é justo, é válido. Mariana, muito obrigado.
1: E até amanhã.
0: Daqui a pouco, The Weeknd com In Your Eyes, também DJ Duarte.
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0: Em montagem, câmara lenta.

António Interstellar, estás na Cidade FM, boa viagem, este é o Acorde, eu sou Arthur Simões, comigo Pedro Góias e Joana Miranda. Daqui a pouco vamos jogar um jogo que já não jogamos há muito tempo aqui no Acorde. O Categorias. O nosso traz uma lista.

0: que vai revelando a conta-gotas. O objetivo dos outros é adivinhar que lista é que pertencem a os nomes, as pessoas, a os sítios, objetos. Os objetos, seja o que for que o outro trouxe. Joana, hoje és tu a fazer categorias, o que é curioso, já que odeias este jogo. Portanto, se calhar é uma forma de estares logo...
1: Me vingar.
0: Sim. 0 a 10, quão difícil é que será o categorias de hoje?
1: Eu acho que é difícil.
0: Ok. Vamos estar aqui até às 11? Vai ser uma dessas?
1: Acho que sim. É tão fácil que vocês não vão chegar lá.
2: Ah, é dessa, é tão fácil que é difícil.
0: Ok. Chegamos a categorias contigo também. Mais daqui a pouco. Até lá. Música, Bad Bunny com Rebel, já a seguir Karol G. Se antes estiver conhecido. Bom dia, boa viagem. Se te

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1: Vizinhos, casar é para esquecer. Estás no Acorda, eu sou Arthur Simões, comigo Pedro Góias e Joana Miranda. Vamos jogar ao Categorias. Ora bem, hoje quem traz a lista é a Joana. Vamos ter de acertar que lista é que, seja for que a Joana tem ali, corresponde 911-911-958, é o WhatsApp da Cidade FM. Já agora, quantos elementos é que temos?
2: Temos 1, 2, 3, 4, 5, 6, 7, 8.
1: Ok, já dá. Podes dar-me 3 para começar?
2: Posso.
1: Muito obrigado.
2: Bill Gates.
1: Ok.
3: Okay.
2: Paris Hilton.
1: Ah.
2: E Camila Cabello.
3: Aí é bem.
1: Ok.
3: Bill Gates, Paris Hilton.
1: Pessoas que começaram como estagiárias de outras pessoas mais famosas que elas?
2: A Paris Hilton não começou como estagiária em lado nenhum.
1: Não, era
2: ela. Isso era a Kim Kardashian, que era a estagiária dela.
1: Ah, bolas, pois era.
3: Ok.
1: Justo. Ok.
3: A Paris Hilton é meio DJ às vezes.
1: Pessoas que são meio DJs às vezes.
3: Pessoas que são meio DJs às vezes.
2: Eu não sei se o Bill Gates é DJ às vezes.
3: Não, mas não é às vezes, é tipo, já fez um DJ set, estás a ver?
1: Sim,
2: o Bill Gates.
3: Sei lá.
1: Já deve ter feito, sei lá. Na Microsoft. Toda a gente foi obrigada a ir.
2: Nas festas de Natal da Microsoft.
3: Sim.
1: Ok, estas três pessoas pertencem a alguma categoria. Temos de adivinhar qual é. 911-911-958, WhatsApp da Cidade FM.
2: Ai, estou tão feliz.
3: Eu sinto que ou elas estiveram todas no mesmo sítio ou com a mesma pessoa, ou têm todas o mesmo objeto.
1: Têm todas o mesmo objeto, mas que objeto é que seria esse?
3: Epá, eu pensei nas chaves da cidade, mas duvido.
1: Tem as chaves da cidade?
3: De onde nasceram? Da cidade natal?
2: Não.
1: Ok. O terceiro dos primeiros três é sempre o que despista tudo. Porque
3: pois é.
1: Paris Hilton e Bill Gates ainda havia ali alguma coisa agora.
2: Que era tipo, são bilionários.
1: Pessoas que estão presentes na lista da Forbes.
2: Não.
1: Diz a Ruth.
3: Pessoas que têm uma casa em Beverly Hills.
2: É possível também, mas não.
1: Ok. Este vai ser um daqueles.
3: Vai.
2: Querem que eu vos dê mais um?
1: Só mais um antes de.
2: Só vá apimentar um bocadinho.
1: Sim.
2: Drake.
3: Ok.
1: Drake.
3: Já mantém as coisas mais estáveis.
1: Temos Drake, Bill Gates, Camila Cabello e Paris Hilton. Pertencem todos à mesma categoria. Qual será? 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

0: Alone, estás na Cidade FM, bom dia, este é o Acorde. Eu sou o Artur Simões, comigo Pedro Góias e Joana Miranda. Estamos a jogar ao Categorias. Ora bem, Joana, o que é que temos até agora?
1: Muito bem. Temos Bill Gates. Temos Camila Cabello. Temos Drake e temos Paris Hilton.
0: Pessoas envolvidas em polémicas, diz o Rafael.
1: Não, porque posso dizer mais uma que não está envolvida em polémicas.
0: Okay. Olá, bom dia. Eu acho que esses famosos construíram marcas fortes. Diz a Carminda.
1: Não, porque esta que eu vou dizer também não construiu uma marca forte.
0: Okay. Bom dia, cidade. Todos têm um nome que pode significar... significar outra coisa. Será isso? Perguntou João. Gates, portões. Paris, uma cidade. Cabelo, é cabelo. E Drake, é um pato no masculino.
2: Uau.
1: Não.
2: Todas elas estiveram em jogos do Mundial agora?
1: Mata-te.
0: Não acredito. É isso?
2: Tiveram jogos de Portugal?
1: Cala-te. Todas vou dizer mais uma.
2: Ok.
1: Jéssica Alba.
0: Ah, não sei. Quem mais é que tens?
1: Esta tirou-vos, ou não?
0: Eu acho que Drake foi o teu tiro do pé.
2: Foi o Drake, pá.
1: Drake
2: é o único que me entregou.
1: Mas é que eu sabia.
2: Calma, mas é jogos da seleção, especificamente. É jogos da nossa seleção.
1: Não, meu, é jogos do Mundial, meu.
0: E por acaso era boa, Joana.
2: Aí era boa da boa.
1: Pois era, meu.
2: Olha, vences tu.
0: Não, vences. Joana,
1: não, pá, eu não devia ter posto o Drake. Eu sabia que foi o Drake. Eu devia ter dito Bill Gates, Camila Cabello, Paris Hilton, Jéssica Alba, Leonardo DiCaprio, Brad Pitt. E só depois do Drake, pá!
2: Joana, venceste pela originalidade. Sim. Também muito pela pesquisa e, acima de tudo, por teres feito um excelente jogo. Foi uma ideia genial. Foi pena ao Drake porque, pronto, teve com o Gonçalo Ramos e nós comentámos aqui muitas vezes, e com o Cristiano Ronaldo.
0: Sim.
2: Foi pena isso, mas o jogo foi incrível e acho que é mérito teu e acho que tu ganhaste. Mas também não tens de estar com essa postura.
0: Não, claro.
2: Vencer nem sempre é chegarmos ao final e a vitória é nossa. Vencer também dá por outras vias e tu venceste de outra maneira.
0: Repara, Cabo Verde não venceu, mas venceu, por exemplo.
2: Olha. Vês? Bom exemplo.
0: Joana, tu és o vozinha desta emissão.
1: Eu achava mesmo que ia chegar ao fim da lista e vocês não iam. Mas eu fiz mal esta jogada. Eu não devia ter posto Drake logo no início.
2: Já agora, podemos ver o resto.
1: Leonardo DiCaprio. Jéssica Alba. Esta aqui ia deixar-vos todos.
2: Yeah, esta aqui.
0: Bem, todos atarantados.
1: Todos baratas tontas.
0: Completamente.
1: E Brad Pitt.
0: Já agora, produtora Margarida, tu, quando a Joana disse Drake.
1: Tu disseste Drake e eu percebi. E eu, fogo, eu não devia ter dito Drake, por isso é que eu disse para estar escalada.
3: Pois, mas eu percebi logo.
1: Estás aqui há 3 dias, acalma-te também.
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0: Bad Bunny, David Tirama, faltou-se, estás na Cidade FM. Bom dia, este é o Acorda e a missão Bola FM está on. Ora bem, há bocado alguém perguntava onde é que andava a bola. Estava aqui um ouvinte muito simpático a dizer, olha, vou para o Algarve, entretanto. Bom, então, era o Miguel. Miguel, se a caminho do Algarve puderes dar um saltinho a Bragança.
1: Não.
0: Ah, não?
1: Viseu.
0: Viseu? Está em Viseu?
1: Está em Viseu.
0: Volta a Viseu.
1: Voltou a Viseu.
0: Ok. Está tudo bem.
1: Está tudo bem.
0: Então é assim. A bola já cobriu quase o norte todo, menos Vila Real,
1: yeah.
0: O distrito. Eu estou a considerar pedir ajuda às outras rádios.
1: Ui.
0: A rádios que talvez tenham ouvintes nessa região. Sabes como lá está? Antigamente os impérios faziam alianças entre si, de acordo com a sua expansão geográfica e tal.
1: Sim.
0: Bom, então se calhar vamos ter de dar o toque. Olha, podem só avisar os nossos ouvintes. Precisamos que levem uma bola de Viseu para qualquer sítio.
1: Yeah, nós precisamos de aliados nesta batalha.
0: No distrito de Vila Real. Agora, se tu, ouvinte da Cidade FM, ei, se estiveres por Viseu, se por acaso fizeres Viseu, Vila Real, qualquer lugar de Vila Real, nós agradecíamos imenso.
1: É pá, precisamos mesmo. É que nós já fizemos mesmo muitos. Nós já fomos Lisboa, Setúbal, Porto, Braga, Viana do Castelo, Coimbra, Aveiro, Guarda, Viseu e Bragança. Já é um bocado.
0: Falta Vila Real
1: e depois queríamos fazer o Sul, mas já estamos a perceber que já vai ser um bocado complicado, mas vamos conseguir.
0: Vai dar. Claro que vai dar. Joana, não olhes assim para mim. Vai dar.
1: Até à próxima segunda está a contar.
0: Absolutamente, sim. E o que é o Mundial, se não, sei lá, uma competição que dura para sempre e que fica para sempre connosco?
1: Claro.
0: Tal, se a bola conseguir ir ao Porto, eu posso tentar arranjar alguém de Vila Real. Bruna! Talvez sim! Bom, 911-978 WhatsApp da Cidade FM, se puderes ajudar, eu levo-te ao nível de lenda, ok?
1: Yeah.
0: Eu acordo, é o máximo que eu posso fazer também. Se calhar encomendo uma estátua, mas isso está caro. Tenho de encomendar um ouvinte com uma impressora 3D. Temos uns quantos, por acaso. Malta, a missão Bola FM permanece
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0: Tua, à tua com Luís Trigasteiro e Bubas Pinho. Estás na Cidade FM. Bom dia, boa terça-feira. Eu sou Artur Simões, comigo Pedro Gaias e Joana Miranda, que está com muita sorte. Porquê? Porque foi mesmo ao cair do pano que nos pediram um parabéns. E já não vai, já não vai dar.
1: Já não
0: vai dar.
1: Tempo.
0: Já não dá para tocar o parabéns ao PC.
2: Parabéns
0: à
2: manhã.
0: À Rita Marques, faz uns anos.
2: Muitos parabéns,
0: a mãe
2: Rita.
0: Do Diogo. Ah, isso é fofo. Rita, tenha um ótimo dia. Ah, já agora, este foi! O acorda. E Joana, não estavas atenta. É verdade.
2: É difícil.
0: Tens de estar atenta.
2: Não se ganha sempre.
0: Tens de estar acordado. Lá está, é o nome do programa. Muito obrigado por ter estado desse lado. Muito obrigado por ter juntado ao musical das 8 da manhã. E lá está novamente. Termos metido ouvintes a cantar às 8 da manhã foi uma grande vitória. Tu fizeste parte disso. Agora, ontem perguntei: olha, há malta ainda de sobra das 7 da manhã? Ah, sim, senhora.
3: Só para avisar que eu ainda estou aqui, do Gangue das 7.
0: Vitor.
3: Sim. Desde as 7 horas que eu estou on.
0: Amanhã estamos de volta às 7 da manhã. Contamos contigo também. Ah, malta, hoje também faço anos. Mandem parabéns ao Rafael. Parabéns, Rafael.
1: Parabéns, Rafael.
0: Tchau.
1: Até amanhã.
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0: Digitel e Wetted Gang com álcool e prazer a tocar na Cidade FM. Boa viagem, obrigada por te juntares à Rádio Jovem número 1 do país. O meu nome é Elinor Carvalho e as próximas 5 horas são por minha conta.
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0: Ainda daí temos muito que falar da teoria da gelatina sobre andar de avião. Eu sinto que andar de avião nunca teve tão um mau marketing e várias coisas sobre o Mundial de Futebol que, como acaba no domingo, eu vou falar do Mundial até eu poder falar do Mundial. Para já o Veigo com Talvez Você Precise de Mim. É para ouvir, mas só se quiser. Eu volto já a seguir.

É do Chico da Tina com o Lucas Maia, esta última dança e acabou de tocar na Cidade FM. Boa terça-feira e obrigada por estares. E desse lado, o Chico da Tina que lança ainda este ano Sou Grande no Amor. O álbum vai sair e deste já conhecemos a música com o mesmo nome, Vícios, Pressinhas e Sou Arqueólogo. Tudo sons que podes já ouvir em todas as plataformas e, no caso de Vícios, por exemplo, e Sou Grande no Amor, ouvi-los aqui também na playlist da Cidade FM. O meu nome é Leonor Carvalho, até às 4 da tarde a fazer-te companhia. Para já deixo-te com Shakira e Burna Boy, Dai Dai, a música oficial deste Mundial de Futebol.

0: Maia.
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2: Boa viagem, uma ótima terça-feira. Espero que esteja tudo bem desse lado, mas garanto que vai ficar ainda melhor. Há novidades para ti. 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

0: 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Entretanto, fica por aqui, já a seguir toca um Richie Campbell e Plutónio com Céu à Vila, logo a seguir do Alipa. Chama-se Don't Start Now.
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0: televisão. E acaba aceitando o homem que tem televisão. Acaba assistindo a visão na televisão. Isso, né?
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9: Boa terça-feira ao som da Cidade FM e obrigada por estares com a Rádio Jovem número 1 do país. O meu nome é Leonor Carvalho, é comigo que contas até às 4 da tarde. Para já segues com W Sound Billy e Ouvi On The Drums, chama-se La Plena. Logo a seguir é esta, o regresso mais aguardado de todos. Ainda que por pouco tempo, não a tivemos muito, mas Bad Girl Riri, é dela que falamos já a seguir.

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1: Boa viagem, obrigada por estares e desse lado. O meu nome é Leonor Carvalho, até às 4 da tarde a fazer-te companhia. Mas na verdade, quem me dera ter estado em Nova Iorque no dia 12 de junho, a terceira de 3 noites de concertos que celebraram o 30º aniversário do álbum Reasonable Doubt e o 25º aniversário de The Blueprint. Foram 3 concertos que o Jay-Z deu neste estádio e disse logo no início que havia muitas surpresas ali para o público. De facto, as expectativas estavam altas e ele cumpriu. Mais de uma hora depois foi Rihanna quem entrou para interpretar esta e Run This Town, uma canção que gravou com Jay-Z e cumpriu assim a promessa. Surpreendeu mais de 40 mil espectadores no estádio. A verdade é que desde 2016 que Rihanna não atua a solo. A última digressão foi a do álbum Anti-World. Subiu, disse logo que tinha muitas saudades disto, do público, de estar a performar em cima de um palco. A verdade é que ainda houve algumas aparições nos últimos anos, por exemplo no Super Bowl, onde anunciou a sua gravidez. Mas, é como digo, a apresentar alguma música sua e a solo há muito tempo que não acontece, há 10 anos que não acontece. As horas que seguiram foram de incendiar as redes sociais, vídeos, reações de fãs a celebrar o regresso de Rihanna. Muita malta a dizer Rihanna is back. E é aqui que eu fico triste. Eu gostava que isto fosse verdade, mas eu sinto que isto não é verdade. Eu acho que a Rihanna não está de volta. Acho que vão sendo pequenas aparições, mas que ela vai continuar nesta de não fazer música. E está tudo bem, é o que ela quer. Eu gostava muito que não fosse assim, mas acho que Rihanna is back é demasiado ambicioso para aquilo que se passou. Embora, volto a dizer, tinha adorado assistir a isto. Rihanna e Jay-Z mantém uma relação profissional de longa data, remonta aliás ao início da carreira de Rihanna. Jay-Z desempenhou um papel bastante relevante nos seus primeiros anos da indústria musical e colaboraram juntos várias vezes nas últimas 2 décadas. Entre os trabalhos mais conhecidos está Umbrella, lançada em 2007, como é que é possível? E considerada até aos dias de hoje um dos maiores êxitos da carreira de Rihanna. Portanto, olha, não sei se está de volta ou não, espero que sim, mas se não estiver, sorte das pessoas que estiveram no Yankee Stadium dia 12 de julho para assistir a este, olha, esta passagem desta diva, que sem dúvida nenhuma é a minha cantora favorita de sempre. Entretanto, fica por aqui, já daqui a pouco acho que te tinha com Vícios. Antes disso, o T-Rex chama-se Tá Tudo Bem. Yeah.

0: King Rex, eu tô no outro town, eu tô no outro espaço, tipo nosso pés, baby. Yeah.
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Pois e mal, com o Wet Gang, on é lá? É nova na playlist e acabou de tocar aqui mesmo. Boa viagem e uma ótima terça-feira. O meu nome é Elinor Carvalho, estou contigo até às 4 da tarde e com muita música para te dar ainda. Já a seguir a Ray chega com Where Is My Husband. Antes disso, junta-se a ti o Benson Boone. Tens Beautiful Things, agora mesmo, mas só se quiser.

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DJ Japan K, posso até não te dar flores, acabou de tocar na Cidade FM, mas toca também no Baile na Cidade. 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O meu nome é Leonor Carvalho, para já deixo-te com 15 minutes de música seguida. Arranca Olivia Dean, So Easy to Fall in Love.

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1: Cidade FM, boa terça-feira e obrigada por escolheres a Rádio Jovem número 1 do país. O meu nome é Leonor Carvalho, contigo até às 4 da tarde. 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Já daqui a pouco ouves Plutónio com Interstellar, logo a seguir Bad Bunny e Jay Cortez com Dakiti.
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7: boa viagem ao som da Cidade FM e obrigada por estares e desse lado. O meu nome é Leonor Carvalho, até às 4 da tarde podes contar comigo e já a seguir esta falamos de Taylor Swift e Travis Kelce, porque eu sei, o casamento já aconteceu há 2 semanas, mas só agora é que vimos a perceber o feedback dos convidados e eu não sei se é o melhor. As Antrix com Golden antes disso.

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1: Boa terça-feira ao som da Cidade FM e obrigada por escolheres a Rádio Jovem número 1 do país. Como disse há pouco, falamos possivelmente de um dos casamentos do ano, o de Taylor Swift e Travis Kelce. E bem sei, já se passaram duas semanas, mas como tudo, só quando o tempo passa é que se vão sabendo de alguns pormenores e bizarrias até. Houve vários convidados que não quiseram identificar-se, mas que prestam agora declarações sobre quão ficaram incomodados e constrangidos com certos momentos do casamento. A maioria diz que se sentiu inferiorizada pelos noivos e que a festa foi mais um evento de networking do que um casamento. Esta última deixa-me a pensar, porque eu realmente gostava de conseguir dizer um nome. Não precisava de mais, só um nome que Taylor Swift precisasse para a sua lista de contactos. Não sei, dizerem que Taylor Swift precisa de conhecer mais pessoas para ter contactos, para mim é descabido. Eu acho que ela é que é o contacto que a malta quer ter, ou não, não sei. Dito por outros convidados, o Madison Square Garden foi também palco de um leilão de produtos de luxo. Depois de terem subido ao altar, Travis e Taylor leiloaram malas, relógios de luxo e até um carro, o que ofendeu quem estava presente, que se sentiu tratado como um fã pobre. Atenção, isto não são palavras minhas, mas de malta que esteve no casamento, ok? Eu não disse nada disto, mas não ficam por aqui as críticas, o facto de ter sido um buffet, a refeição, ou seja, o facto de as pessoas não terem sido servidas, havia um buffet e quem queria comer o quê? Levantava-se para ir buscar aquilo que lhe apetecia. Foi uma decisão de muito mau gosto, segundo algumas celebridades presentes também, porque acharam que não eram obrigadas a ficar na fila. De género, não sabes quem é que eu sou, eu não tenho de ficar numa fila à espera disto. E esta parte da questão do evento de networking, basicamente, há até quem diga que foi convidado sem conhecer o casal, ou seja, ou só conhecer de um membro do casal. Há uma pessoa que não se identificou que diz que só conhecia Taylor e não conhecia Travis, e foi convidado para o casamento e quando lá chegou ficou surpreendido porque começou a perceber qual era o intuito da cerimónia. Diz que a Taylor e o Travis andaram pela sala sem parar e a Taylor apresentou-o a todas as pessoas influentes presentes, como Steven Spielberg, Tom Hanks, Brad Pitt, Adam Sandler e Tom Cruise. E neste sentido, há quem diga que isto pode ajudar Travis Kelce a conseguir ser ator e a concretizar o seu sonho. É isto que ele quer depois de acabar a carreira no futebol. Aqui a minha dúvida é um bocado se há quem tenha sido convidado e não conhecia o noivo e agora critica porque diz que aquilo parece um evento de networking. Pergunto, o erro está só nos noivos que convidaram alguém que não conhece os dois ou também está no convidado que aceitou o convite sabendo que não conhecia alguém? Não sei, parece um bocadinho estranho e cada vez mais eu acho que este mundo dos famosos é completamente insuportável. Ariana Grande para já com We Can't Be Friends, logo a seguir a David Thames em Rain Dance. Ainda bem que eu não estava neste casamento, olha, é mesmo. Podiam-me oferecer, eu não pagava, não queria.

Com o pôr do sol a tocar na Cidade FM, boa terça-feira e obrigada por estares aí desse lado. O meu nome é Elinor Carvalho, até às 4 da tarde podes contar comigo a fazer-te companhia e já a seguir também Yugali Topic com I Adore You. Antes disso, Belê, esta é No Tiene Sentido, passa também na Cidade Latina, uma das nossas web radios, onde passa apenas música feita por artistas latinos.

Relíquia do 2T a tocar na Cidade FM, mas também na Cidade Funk, uma das nossas web radios, que encontras em cidade.fm. E seja que horas forem, estejas onde estiveres, se ligares esta web radio, a Cidade Funk, já sabes que o que ouves é sempre funk brasileiro. O meu nome é Elinor Carvalho, até às 4 por aqui. Se chegaste agora, esperam-te 15 minutos de música seguida. Arrancam Digitelli com Etad Gang em Álcool e Prazer. Logo a seguir, às Chic de Tina, Harry Styles, Karol G, muito, muito mais à tua espera. 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Solta!

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1: 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Já daqui a pouco tens Pedro Sampaio com Sequência Feiticeira, também da Baby Roddy Ricch. Ouves Rockstar.
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8: Boa terça-feira ao som da Cidade FM e obrigada por estares aí desse lado. O meu nome é Adinor Carvalho, até às 4 da tarde a fazer-te companhia e já a seguir para te falar sobre a teoria da gelatina. Não tem nada a ver com comer, tem mais a ver com andar de avião, porque eu acho que nunca teve tão mal o marketing, este meio de transporte, e temos de desconstruir esta ideia. Para já, Olivia Dean, chama-se Man I Need, já é single platina e toca agora mesmo na Cidade FM, mas só se quiseres.

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1: Boa viagem ao som da Cidade FM e obrigada por estares aí desse lado. O meu nome é Elinor Carvalho, é comigo que contas até às 4 da tarde e se este momento servir para alguma coisa, que seja para te tirar o medo de andar de avião, pelo menos tentar, se já tentaste tudo, tenta mesmo ouvir esta minha explicação com atenção, porque eu escolhi palavras simples para que tu percebas a mensagem. Basicamente, eu acho que nunca houve tão mau marketing sobre andar de avião. Há montes de notícias sobre, sei lá, passageiros que são sugados, ou quase que são sugados, um fumo que aparece, qualquer coisa. E portanto, desta vez falamos sobre a turbulência, que é o problema de muita gente quando anda de avião. Na verdade, esta teoria podes encontrá-la também em vários vídeos do TikTok. O primeiro que eu ouvi falar sobre isto é de 2022 e comparou, na verdade, a turbulência de um avião à sensação de estar suspenso em gelatina, sugerindo que os solavancos não provocam queda nenhuma de nenhum avião. Nas imagens é feita uma simulação, põe-se um avião de papel no interior de uma gelatina e no vídeo dá para perceber que o ar exerce pressão em diferentes direções, tal como nos voos, e que a vibração provocada ao tocar na gelatina representa este tremor causado pela turbulência durante o voo. Portanto, o avião de papel dentro da gelatina, abana-se a gelatina e percebe-se que o avião não cai dentro da gelatina. Ah, Leonor, mas qual é a credibilidade disto? Estamos a falar de um avião de papel e de gelatina no TikTok. Pois bem, a analogia da gelatina foi na verdade criada por Tom Bunn, um ex-piloto e especialista em pessoas com medo de voar, por ter percebido que explicações técnicas sobre a aerodinâmica não reduziam em nada a ansiedade, tentou então criar uma fórmula mais visual para os passageiros perceberem o que acontece na verdade quando estamos no ar. A aerodinâmica do avião está pensada, obviamente, para situações de turbulência. A curvatura superior da asa faz o ar percorrer um caminho maior, o que reduz a pressão na parte superior da asa. Portanto, o ar que fica debaixo da asa, esse sim, exerce mais pressão, que é no fundo aquilo que sustenta o avião no ar. Portanto, segundo estes pilotos e segundo a maioria dos pilotos, a turbulência não é responsável por quase nenhum dos acidentes que acontecem com aviões. Aliás, há mesmo dois pilotos que dizem que o único registo da turbulência como causa de danos num avião aconteceu na década de 60, quando um avião sofreu danos estruturais próximo do Monte Fuji, no Japão. É o único registo de responsabilidade da turbulência em acidentes de avião. Portanto, descansa, vai voar e viaja. Ser feliz, mas é. Billie Eilish com Birds of a Feather.

0: Faz parte de Elephant in the Room esta C'est la Vie junto a Richie Campbell e Plutónio e acabou de tocar na Cidade FM. Boa viagem, boa terça-feira. O meu nome é Elinor Carvalho, é comigo que contas por aqui até às 4 da tarde. Já daqui a pouco para deixar com a Ray em Where Is My Husband, mas antes disso chegam o Nilo e MC Paiva ZS para ouvires, mas só se quiseres.
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E o Galinho Soltou com o Jamaican a tocar na Cidade FM. Boa viagem, uma ótima terça-feira. O meu nome é Leonor Carvalho, até às 4 por aqui. Para já deixar-te com 15 minutos de música seguida. Arranca Taylor Swift, é da Feita Vafília. Ela que já apareceu pela primeira vez depois do casamento. Foi na sexta-feira, num outro casamento também, de Juju Smith-Schuster, antigo companheiro de equipa de Travis Kelce e Laura Crook, onde deu para ver também a aliança de casamento. Já a viram?

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1: Boa viagem ao som da Cidade FM e obrigada por estares aí desse lado. O meu nome é Leonor Carvalho, até às 4 por aqui. 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
11: Cidade FM, boa terça-feira e obrigada por estares aí desse lado. O meu nome é Elinor Carvalho, até às 4 a fazer-te companhia e já a seguir as perguntas que os portugueses mais fazem quando conhecem alguém online e querem perceber se aquele tem pernas para andar ou não. Para já, Olívio Rodrigo com Stupid Song. New York City.

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1: Boa viagem ao som da Cidade FM e obrigada por estares aí desse lado. O meu nome é Leonor Carvalho e, como disse há pouco, falamos agora de dating apps, porque vieram para ficar e pode parecer contraditório, mas ao mesmo tempo os portugueses estão cada vez mais focados em encontrar alguém compatível para uma relação a longo prazo. Recentemente, no fim de junho, uma aplicação de encontros divulgou previamente as perguntas que os portugueses mais fazem antes de saírem num encontro com alguém que conhecem online. As questões mais escolhidas incluem: tens filhos, queres ter filhos, que tipo de relação procuras e queres constituir família? Portanto, logo aqui, de quatro perguntas, três são mais ou menos a mesma coisa, a querer perceber qual é que é o interesse da outra pessoa em ter filhos, em, no fundo, ter uma descendência. Também surgem perguntas relacionadas com o espaço individual dentro da relação, a necessidade de estar sozinho, de passar algum tempo sozinho, interesses em comum, hábitos de saúde ou de falta dela, como fumar, por exemplo, a situação profissional e até às vezes critérios mais específicos e físicos, sendo o principal a altura. Sobretudo a marca de 1,75m, muitas pessoas perguntam à pessoa que estão a conhecer online se tem mais ou menos do que 1,75m. Além dos objetivos de vida, também há valores pessoais a assumir um papel importante na escolha do parceiro online: amizade, amor, empatia, alegria, honestidade, compromisso, respeito, dos valores mais valorizados pelos utilizadores da plataforma. E eu estou-me a rir porque a quantidade de vídeos que eu vejo de malta a dizer "fui traída, descobri uma traição" não é compatível com toda a gente estar a dizer que valoriza todos estes princípios, mas lá está. As pessoas vendem-se sempre da melhor forma e só a seguir é que se descobre como é que elas mordem, não é? Entre os traços de personalidade há pessoas bem dispostas, amigáveis, carinhosas. São estes os critérios mais procurados. Boas ouvintes também, muito importante. Calmas, comunicativas e honestas, portanto, tudo a querer pessoas saudáveis. Nota-se que as pessoas vão para a internet já traumatizadas de relações passadas. Portanto, se desse lado tens uma relação de sucesso que começou online, tranquiliza-me a mim e às pessoas aí desse lado também. Eu vou passar a palavra, nada temas. É porque há muita gente descrente em relações que começam online. Não desconfies, isto pode mesmo dar certo. Eu não tenho nenhum exemplo, mas aí desse lado, certeza que há, façam-me chegar os vossos

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1: Boa terça-feira ao som da Cidade FM e obrigada por escolheres a Rádio Jovem número 1 do país. O meu nome é Leonor Carvalho, faço-te companhia por aqui até às 4 da tarde e relembro-te que é já, não depois de amanhã, depois de amanhã, dia 17 de julho, pode mesmo ser o teu dia de sorte. 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Já daqui a pouco há Plutónio com o Interstellar. Para já, daqui Leroy, Justin Bieber, chama-se Stay.

Busy Miles com Wetted Gang, chama-se Onela e acabou de tocar na Cidade FM. E é com esta também que entramos na última hora de emissão. O meu nome é Leonor Carvalho, até às 4 da tarde a fazer-te companhia. Já seguiremos em Tuto e Grelo, mas antes disso, os Antrix a chegarem com Golden e muito, muito mais para falar ao longo desta hora.

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0: Os vizinhos com Casar é para Esquecer a tocar na Cidade FM. Boa viagem, obrigada por estares e desse lado. O meu nome é Leonor Carvalho, até às 4 da tarde a fazer-te companhia. 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
0: Entretanto, ficas ao som do Chico da Tina com Vícios. Toca agora na Cidade FM e sai ainda este ano o seu álbum Sou Grande no Amor, do qual fará parte esta, por exemplo. Já podes ouvir em todas as plataformas, mas também Sou Grande no Amor, Precinhas e Sou Arqueólogo.

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1: Boa viagem ao som da Cidade FM e obrigada por estares aí desse lado. O meu nome é Leonor Carvalho, até às 4 da tarde a fazer-te companhia e a relembrar-te do concurso que dá os melhores prémios que podes ganhar em rádio. 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Já a seguir tens David Tams com Rain Dance, logo a seguir Maluma e J Balvin trazem-te Que é Pena, mas só se quiseres.
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1: Boa terça-feira ao som da Cidade FM e obrigada por estares aí desse lado. O meu nome é Leonor Carvalho, até às 4 da tarde por aqui, com muita música para te dar ainda, mas chega aquela hora de dizer adeus, já sabes. Obrigada a ti por ter estado aí desse lado. Falámos de muita coisa, o regresso de Rihanna, se bem que eu acho que foi só uma aparição, adorava que fosse o regresso, mas não me parece. Mas a verdade é que subiu ao palco do Yankee Stadium num concerto, na terceira noite dos concertos de Jay-Z, cantou duas músicas e eu não me lembrava, mas da parceria mais icónica em que os dois trabalharam juntos foi Umbrella, lançada em 2007, sim. Já lá vão 19 anos. Fica difícil falar destas coisas quando começamos a fazer algumas contas de cabeça. Falámos também do casamento de Taylor Swift, aliás, e Travis Kelce, sobre o facto de alguns convidados terem ficado muito indignados porque havia um buffet e as pessoas tinham de estar na fila. E são figuras públicas que não podem esperar por nada, faz todo o sentido, como é óbvio. E a teoria da gelatina, que eu espero, aliás, ter-te acalmado os nervos sobre a turbulência no avião. Se imaginares um avião ou um objeto qualquer dentro de uma gelatina, se imaginares também alguém a abanar essa gelatina e se perceberes que aquilo que está no interior da gelatina não cai, então é só pensares que o ar é a gelatina e o avião é o que está dentro da gelatina. A turbulência é responsável por quase nenhum acidente de avião. Não são dados meus, são de ex-pilotos e cientistas. Falámos também das perguntas que os portugueses mais fazem. Quando estão a conhecer alguém online, para perceber se aquilo pode ou não evoluir para um encontro, e nesse sentido quero agradecer a todos aqueles que partilharam comigo relações de sucesso que começaram online e que se mantêm até aos dias de hoje. Eu estou de regresso amanhã, a partir das 11 e até às 4, será assim até sexta-feira. Desejo-te uma ótima viagem, já sabes que de agora em diante há tarde livre. Finalmente, com João Miguel Costa e Catarina Silva, a dupla está de volta. Para já, David Guetta com Baby Rex, chama-se I'm Good. Tenha uma ótima viagem.

0: Olá, boa viagem e uma ótima terça-feira. Como é que estamos aí desse lado, João? Ainda reconheces a minha voz?
1: Ah, eu pensei que ias meter a trilha primeiro. Como é que é?
0: Como é que é? Estamos de volta. Agora sim, vou meter a trilha. Estás pronto?
1: Free afternoon with you.
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1: Ela está ali.
0: É verdade.
1: Ela está ali. Podíamos chamá-la para fazer isto. Podíamos chamá-la para fazer isto em direto. Podes ver se ela está ali.
0: Podemos. Aí, isto era lindo, por acaso.
1: Por acaso,
0: é?
1: Só de volta, tipo.
0: A Tecas.
1: Vê se ela está aí, a Tecas. Ela estava aí.
0: Para quem não sabe, é a nossa Tecas, que foi uma.
1: Ela está aí, a Tecas.
0: Uma locutora durante muitos anos na nossa rádio.
1: Uma das melhores locutoras do nosso país.
0: Sim, e das mais antigas da nossa rádio. Viu,
1: praça.
0: Não é? E foi ela que dá voz a este Tarde Livre.
1: Pois, mas ela já não está aí.
0: Catarina Silva e João Miguel Costa.
1: Eu acho que ela já não está.
0: Eu acho que está.
1: Está aí, olha. Tecas, podes vir aqui.
0: Tecas está aqui.
1: Uma das melhores locutoras da nossa praça, das melhores do nosso país.
0: Tecas, tequinhas.
1: Tecas,
0: como
1: podes só...
0: é que estás?
3: Isto não está nada ligado.
1: Está tudo ligado, só
0: está tudo ligado.
1: Isto é o caos. Tu já não estás habituado a este caos, não?
3: Não, não.
1: Olha, garrafas de água.
0: Já tinha ligado.
3: Agora sim.
0: Olá, Tecas.
3: Olá, então.
0: É que nós temos aqui este botão, né? Mas nós preferíamos que fosses tu a fazer. Se
1: Tecas, porque há boeda vezes que eu.
0: Sabes?
1: Há boeda vezes que eu te substituo.
3: Não me digas.
1: Tento fazer com a tua voz.
3: Mas bem ou mal?
1: Não, tento mesmo tipo imitar-te.
3: Então podes tentar
1: tipo
3: só para
1: Frank
3: ver.
1: Epá, posso ouvir uma vez?

0: Acabaste de ouvir Missy Miles, sou JG Sun com Champions League, a tocar aqui na tua tarde livre. E agora sim, estamos de tudo de volta, aliás, Catarina Silva e o João Miguel Costa. Nunca saiu daqui, esteve sempre aqui com o Lino Carvalho. Muito bem, divertiste-te.
1: É um pouquinho metido.
0: Divertiste, João?
1: Diverti-me.
0: A Lino tratou-te bem.
1: Diverti,
0: João.
1: Olha, não estou a mentir, diverti-me moderadamente por respeito a ti.
0: Boa, yes, gosto.
1: Até havia vezes em que eu me queria divertir mais, o meu corpo estava tipo, diverte.
0: E choraste, não
1: tava...
0: foi?
1: Sim.
0: Pelo menos uma vez.
1: Fora daqui. Boa. Tentei evitar chorar aqui também por respeito a ti.
0: Obrigada.
1: Porque a nossa emissão não é uma emissão de choro, é uma emissão de
0: felicidade.
1: De felicidade e de sorriso. Sorriso com este R assim.
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0: É verdade, estamos de volta. Portanto, pronto, juntou-se agora aqui a maluca que faltava para tudo isto estar completo.
1: E como é que foram as tuas férias?
0: Opa, foram muito boas, estou cheia de energia. João, estou mesmo
1: cheia
0: de energia.
1: Então, mas o que é que tu fizeste das tuas férias?
0: Fui passear, estive em Porto Covo, estive em Lamego, estive na minha casa.
1: Pois, estranho essa combinação. Tiveste onde? Pá, casa, Porto Covo e Lamego.
0: Ah, vou, por falar em combinações. Tu nem sabes a combinação que eu experimentei. E amei. João, estás pronto? Estás preparado? Ok, então vou dizer-te. Então, a minha avó tinha um bolo podre. Sabes o que é um bolo podre? Aquele pão.
1: Tipo, não.
0: É um tipo de pão. Bolo podre.
1: Não sei o que é.
0: Não sabes mesmo?
1: Bolo podre? Eu, achava, eu vou dizer o que é que eu achava, não, que era que bolo é que podre. Que... Era um bolo podre. Não, porque vai imagina, lá. Parecendo que não. Do ponto, não, parecendo que não, do ponto de vista da semântica,
0: ser,
1: é o que dá mais a entender.
0: Uh-huh,
1: o bolo
0: sim.
1: podre.
0: Sim, se alguém tivesse dito literalmente, não é
1: pois,
0: literalmente um bolo
1: é isso,
0: podre.
1: Ok, estou então queres que eu vou pesquisar?
0: Pesquisa
1: bolo
0: aí,
1: podre. Mas
0: bolo
1: se me
0: podre,
1: aparece um bolo podre, eu vou ficar passado.
0: Não, é um pão, mas é mais doce. Pá, super bom, super bom. Típico da região ali do norte, bolo podre, podia ter trazido um, por acaso. Olha, foi má onda
1: ah,
0: da minha parte.
1: Bolo podre é um bolo.
0: É um
1: não está podre.
0: É um pão. É um pão, é um pão. Eu posso cair alguém nesse
1: aqui
0: lado.
1: Aqui é bolo,
0: bolo
1: aqui aparece bolo.
0: Pá, se conhecerem bolo podre, digo.
1: Ah,
0: então.
1: agora que eu estava a bolo podre de Castro
0: Daire. Não é? Oh, exatamente. Aqui. Maravilhoso, com manteiga e depois um cone, daqueles conezinhos de bacon e queijo por cima. É bué da bom, João. Tens que experimentar
1: Peraí,
0: tudo isto.
1: Lá. Tu pegaste em pão, meteste manteiga.
0: Sim, sim.
1: E depois meteste o quê?
0: Um cone, sabes, aqueles conezinhos tipo de criança. A minha prima estrela estava lá, ela estava a comer aqueles tipo nachos, né? Mas é aqueles conezinhos de queijo e bacon. E eu meti por cima. E ela...
1: Por cima do pão com manteiga?
0: Sim.
1: E comeste tudo junto?
0: Tudo junto. Pff,
1: não, deve ser maravilhoso. Não,
0: maravilhoso.
1: Tenho dúvidas.
0: Oh,
1: e 20, então as pessoas não desconfiam.
0: Oh, João, maravilhoso.
1: Tu não tens qualquer tipo, não há histórico nenhum de parvoíces tuas com culinária. Então, se existisse, pelo menos as pessoas podiam desconfiar.
0: É
1: assim,
0: que ainda
1: não.
0: Podiam. Não, reparem que o João até ponderou mesmo que eu tinha comido um bolo podre. Porque
1: pois eu,
0: era o normal.
1: Se tu dissesses que o bolo podre era bolo podre
0: tu
1: e tu
0: sabes.
1: Tinhas comido com um bocado de pão com manteiga, eu dizia. Por que não?
0: Olha, há quem
1: respeito.
0: Te chame Santos de Barulho. Muito bom. Há quem já tenha feito isto.
1: Ah.
0: Cena, diz o Bruno Filipe. Não, mas não é a mesma. Não é um papo seco com batatas fritas lá dentro. Que é uma vibe. Muito.
1: A Santos do Barulho.
0: Quem é que nunca fez?
1: Aquele.
0: Ai não. Maravilhoso.
1: É tão bom, meu.
0: Olha, mas as minhas férias foram boas. Recomendo muito a toda a gente se puder tirar umas fériasinhas. Já não tirava há algum tempo e digo, faz falta, pá.
1: Eu vou tirar dias soltos para as pessoas não perceberem muito bem.
0: As
1: pessoas não se aperceberem.
0: Então,
1: eu vou fazer de uma forma assim dissimulada. As pessoas vão estar tipo, ele parece que nunca está a faltar.
0: Ah,
1: e eu vou tirando dois aqui, três ali.
0: E atenção, temos de falar aqui de uma coisa que sobre um vídeo que foi publicado no nosso Instagram. Eu não me acredito que eu, é assim. Eu perco em tudo contigo, não é? Aqui no programa, no nosso WhatsApp. Se perguntar à minha mãe quem é que ela prefere, acho que ela pode
1: sim.
0: Ai, ti, mãe. E depois, pusemos aqui da nossa batalha. Lembras-te das músicas nostálgicas? Pois bem, estás a ganhar também. Parabéns.
1: Treina.
0: Num Reels. Numa
1: porque...
0: sondagem de um Reels.
1: Porquê? Porque a nossa transmissão. A nossa emissão é verdade. A nossa emissão é a vida.
0: É,
1: a nossa emissão não é um mundo fictício. A nossa emissão é uma espécie de uma continuidade daquilo que é a nossa vida.
0: Não, pá, mas irrita-me porque imagina. Ele nem sequer está a ganhar tipo 52. Não. Está a 72-28.
1: Pois, mas digo-te já teve 80-20. Já me mandaram quando estava 80-20, ficas aqui a saber.
0: Se não sabes o que é que estamos a falar, é passares pelo nosso Instagram, se dentro da Score FM, partilhámos por lá uma batalha e eu pensei mesmo, eu até disse mesmo à Sofia da nossa digital, mete uma sondagem.
1: Que é para eu ganhar desta vez.
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0: Mas vou ganhar porque o João tem muitas coisas para nos dizer e eu vi dizer que te faz irritar.
1: É pá, mais ou menos, eu acho que vou irritar as pessoas e depois irritar-me com as pessoas irritarem-se com o que eu vou dizer.
0: Ali, pá, vai ser.
1: Uma coisa que eu faço muito bem.
0: Ai, eu
1: esta matriosca de irritação.
0: Vamos a isso. Por enquanto, me apostou no dano.

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0: Acabaste de ouvir Chico da Tina com Sou Grande no Amor, a tocar aqui na tua Tarde Livre.
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0: Hoje a dupla está de volta e está contigo até às 8 da noite.
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1: Ah, pois é, somos nós, contigo, até às 8 da noite, nesta bela terça-feira. João, estás bem ou não?
2: Estou bem. Eu agora estou numa missão,
1: então,
2: Catarina, na minha vida, que é... Eu estou a tornar uma pessoa de leituras.
1: Estás a ler?
2: Já fui uma pessoa de ler mais, depois houve uma altura que abrandei e agora voltei.
1: Olha que fiz.
2: Mas nunca li o suficiente e gostava de ler.
1: Olha.
2: Então, o que é que eu fiz? Fui pesquisar livros para ler, tipo
1: certo.
2: Cenas assim, e porque eu tenho lá uma estante, os pais, a mãe da minha namorada e o padrasto têm uma estante com mesmo muitos livros, e eu fui pesquisar que livros é que havia lá, daqueles que me tinham aconselhado, não sei o quê. Tinham-me falado, obviamente, dos livros de Gabriel García Márquez, 100 anos de solidão, Amor em tempo de cólera.
1: Sim, esses, odeio esses livros.
2: Esses, pronto, esses
1: odeio,
2: livros
1: tipo,
2: relativamente.
1: Odeio mesmo.
2: Pronto. E eu comecei a ler 100 anos de solidão.
1: E então, o que é que estás a achar?
2: Pá, qual é o problema dos 100 anos de solidão? É que eu sinto que preciso de ler mais antes de ler 100 anos de solidão.
1: Sim.
2: Ou seja, está a ser um livro demasiado... É tipo, aquilo é muito denso, porque ele é muito... Ele dá mesmo muitos pormenores e tipo...
1: Muito.
2: Muitas quase... plots e subplots, narrativas dentro de narrativas, aquilo é um bocado esquisito às vezes.
1: Já tentei, mas nunca consegui terminar.
2: Os nomes dos familiares, tipo aquilo é, são famílias, sucessões e sucessões, e tu tens que ir percebendo quem é que ele está a falar.
1: Sim.
2: Pá, aquilo é meio complicado.
1: E tem imensas palavras e vocabulário.
2: Muito uau, vocabulário uau. Mesmo, porque ainda por cima é um vocabulário à época.
1: Sim.
2: Ele ganhou o Nobel da Literatura em
1: exato.
2: 82, para aí, e este livro tipo remonta ao Rosto 15. Então é tipo, vocabulário mesmo lixado. Então o que eu queria dizer era: eu preciso de treinar antes de ir para aí.
1: Estou a perceber.
2: Portanto, eu quero pedir aos nossos ouvintes que me ajudem.
1: Ok.
2: E que me chutem alguns conselhos.
1: Ok, boa.
2: De
1: boa.
2: Livros.
1: Sim,
2: alguns
1: sim.
2: conselhos de literatura.
1: Ok.
2: Para eu me preparar para os 100 anos de solidão.
1: Olha.
2: Ou seja.
1: E não és o único. Tá? A nosso ouvinte também diz isso mesmo. Sugiram um bom livro para eu ler nas férias.
2: Ok. Boa.
1: Exato. Estou
2: aqui a ajudar
1: livros.
2: A toda a gente, não é?
1: Eu podia sugerir, só que é assim. Sabes quantos livros é que eu li esta semana?
2: Não,
1: quatro.
2: Mas acredito que tens lido muito
1: quatro, porque eu adoro ler. Só que eu também não posso recomendar bem livros às pessoas, que eu só leio thrillers.
2: Ok, estás ali estás fechado numa área muito específica.
1: Policiais, thrillers, eu às vezes tenho que parar, porque começa a ficar tudo muito wow, ok? Percebes?
2: Claro,
1: tipo, tenho que me parar.
2: Muito tenso, né?
1: É, chego à casa da minha mãe olha para o meu livro, tá, o título é Como Matar a Tua Família. E a minha
2: pois.
1: Mãe fica: o que é que se passa? Eu tenho que explicar, não é bem literal. Quer dizer, esta é uma tua família toda, mas esta família era má.
2: Imagina,
1: mãe.
2: Não, mas isto aqui é uma história daquela senhora. Isto
1: exato.
2: Não é um how-to.
1: Exato, por isso, mandei algumas recomendações de bons livros para o João.
2: Basicamente é: quero
1: ler.
2: Treinos,
1: não é?
2: Para chegar ao sonho. Eu quero, tipo, daqui a um mês, voltar a pegar.
1: Parece
2: é que foi engasguei-me. Eu quero voltar a pegar no 100 anos de solidão.
1: E conseguires...
2: E estar mais bem preparado. Eu,
1: okay,
2: eu conseguiria,
1: boa.
2: Ao dia de hoje. O que é que eu estava a fazer? Obviamente, estou aberto com uma página para significados. E estou tipo, sempre que estou a ler, paro, pesquiso e vejo logo na hora e continuo. Porque há palavras que eu não sabia o que é que significava.
1: Sim.
2: Obviamente já aumentei o meu vocabulário. Mas... Queria treinar, queria preparar-me para depois voltar daqui a um mesinho a pegar no 100 anos de solidão e dizer: oh, agora estou muito mais bem preparado.
1: É que, por exemplo, sabes o que é curcumida?
2: Curcumida?
1: Sim.
2: Não.
1: É velho, antigo, desgastado.
2: Ah,
1: e
2: sei.
1: Eu aprendi também num livro esta e muitas outras palavras.
2: Yeah,
1: só
2: yeah.
1: que a vantagem é que alguns eu leio na vida real, outros leio no cubo. Na vida real. Ambos na
2: pois,
1: vida real.
2: Exatamente.
1: Ambos no campo da realidade. Mas em papel ou no cubo? No cubo é fixe. Há lá uma palavra marota, não sabes? Lupa, zá, o significado.
2: Ela diz logo, isso é bué da bom.
1: Aprendi curcumida assim, senão eu estou com um livro e estou com outro. Estou com
2: pois,
1: dois livros.
2: É isso.
1: Pareço um sobredotado. E não
2: é
1: sou.
2: Isso,
1: sou
2: é isso. Eu estava a acontecer isso. Estava a ler e com o computador aberto.
1: Por acaso imaginaste?
2: Computador à frente e clicava tipo a palavra para.
1: Que é para saber se que é... Mas imagina o que é que é as pessoas olharem para o João, juntar com tipo, está com um livro na mão, que é um dicionário, mas as pessoas não sabem e outro noutro. Acham que
2: sim.
1: é sobredotado. Mas não.
2: Estou a ler 100 anos de solidão e o dicionário português.
1: Né? Olha, já te recomendaram aqui Autobarca do Inferno.
2: Autobarca do Inferno, bom, ok.
1: Voltar grande,
2: ok, meus
1: livro.
2: Amigos, querem que eu volte ao nono ano, é
1: tem
2: isso?
1: Que voltar aí, ao João.
2: Não era
1: olha,
2: aí, também não era aí que eu queria ir.
1: Da droga. Podemos voltar
2: não
1: a
2: era aí que eu queria
1: livros.
2: Ir, ok.
1: Anitta vai à escola.
2: Eu queria alguma coisa no intermédio. Entre...
1: Que não esteja no Plano Nacional de Leitura.
2: Por favor.
1: Por favor.
2: Sim.

0: Foram os Calema com Dilcinho com esta Leva Tudo a tocar aqui nesta tarde de terça-feira.
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0: E João, te pediste recomendações de livros para leres e os nossos ouvintes nunca, mas nunca falham. Temos aqui mensagens e já saímos aqui do Plano Nacional de Leitura. Pronto, recomendaram aqui um bom Maias. Os Maias também, atenção. Tu aumentas ali o teu vocabulário, aliás, tens é que retirar palavras do teu vocabulário para acrescentar aquelas.
2: Sim, sim.
0: Claramente. São imensas palavras naquele livro. Eu nunca terminei os Maias. Tenho que admitir aqui. Alguém aqui neste estúdio terminou os Maias?
2: Não? Europa América. Okay. Toda a gente recorria à mesma coisa. Resumos Europa América, das melhores
0: Europa
2: invenções
0: América.
2: Que se fizeram. Não conhece esse conceito?
0: Nunca,
2: dos resumos Europa América?
0: Não.
2: Pá, eram resumos que se faziam desses livros para preguiçosos.
0: Para
2: a malta perceber os livros sem ler tudo, já.
0: Era
2: a inteligência artificial da altura.
0: Sim, era a única coisa que havia. Temos aqui um áudio da nossa Mónica que chega com uma recomendação.
3: Oi, meninos.
0: Olá.
3: Olha, João, aconselho-te muito um livro que eu li agora há pouco tempo, que foi muito falado na altura e que eu nunca tinha lido, mas que li e gostei imenso. Não acho, é grande, mas não acho que seja difícil perceber. Uma Pequena Vida fala sobre quatro amigos em Nova Iorque e como é que as vidas deles se vão desenrolando ao longo dos anos.
0: Olha,
3: É muito bom, é muito bom.
0: Por isso, vais apontar, João, vais ser daqueles que vai
2: uma
0: apontar.
2: Uma Pequena Vida.
0: Uma Pequena
2: Vou só
0: Vida.
2: Vou
0: Parece
2: só ver o
0: fixe.
2: Autor agora.
0: Ok.
2: Vou trabalhar aqui em saber quem é o autor. Uma Pequena Vida. Autor.
0: Vê lá de quem é.
2: Uma Pequena Vida de Hania Yana Jiara.
0: Provavelmente não consigo confirmar.
2: Mas... É da Anya Yana Jiara.
0: Olha, e vê lá de quem é esta?
2: Uma
0: Vanessa...
2: editora norte-americana.
0: A Vanessa Vilhena também diz O Tatuador de Auschwitz.
2: Ok, esse algum...
0: já leste?
2: Yeah.
0: Por acaso sei muito a tua cara. Não sei porquê, porque o João gosta destes
2: curto
0: temas. Estas temáticas,
2: tudo
0: não é?
2: Seja a Segunda Guerra, questões políticas, também podem surgir desses que eu não possa não ter lido ainda.
0: Ah, pois.
2: Interessa-me mesmo, bué.
0: O João diz, boa tarde, também não sou de ler, mas tenho gostado da Ala D, da Frida McFadden. Lá está a minha autora favorita,
2: exatamente.
0: De quem li quatro livros, e um deles, inclusive, é Ala D, que é o meu favorito neste momento dela.
2: Ah, é?
0: Já li quase todos, ela lança imensos, quase todas as semanas.
2: É
0: a criadora
2: thriller,
0: da Criada.
2: Né? Sim.
0: A Criada deixou de ser o meu livro favorito, nem pouco nem mais ou menos. Era o meu favorito porque era a introdução à autora, não é? Mas agora
2: claro.
0: Não. Quando li os outros todos, esquece. Já li quase todos. E este é o meu favorito, Ala D. Passa-se mesmo numa aula psiquiátrica. E é insano! Há imensas.
2: Guarda!
0: Percebes?
2: Para ti! Mas se tiverem. Vou também dar aqui o meu take. Se tiverem livros que tenham a ver com.
0: Sim, com.
2: Com histórias.
0: Por exemplo.
2: Tudo o que tem a ver com história, tudo tem a ver com. Guerras, seja segunda, seja primeira,
0: política.
2: Seja a atual, terceira.
0: Por exemplo.
2: Tudo o que seja político também interessa-me bastante. Sou uma pessoa bastante politizada. Gostaria de.
0: Recomendações, não é?
2: Recomendações.
0: Ora,
2: muito obrigado.
0: Ora. Por isso, se
2: beijinhos
0: tiverem...
2: e obrigado por estarem a partilhar.
0: 911-911-908. Nós ficamos por aqui até às 8.
2: Isto é um fórum de leitura até às 5.
0: Yeah.

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1: Boa viagem, uma ótima terça-feira. Estás a ouvir a tua Tarde Livre?
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1: Ah, pois é, estou de volta, eu e o João contigo até às 8 da noite. E agora temos de ir às notícias com a nossa Mariana Serrano.
2: Os combustíveis podem ficar ainda mais caros. O preço do petróleo pode ultrapassar novamente a barreira dos 100 dólares, é o que dizem os especialistas neste mercado, citados pelo Jornal Económico. Em causa, o ressurgir do conflito entre Estados Unidos e Irão e o fecho do Estreito de Hormuz. O barril de Brent, que serve de referência ao preço da gasolina e gasóleo por cá, está a negociar na casa dos 87 dólares. O secretário-geral da FENPROF acredita que as notas da primeira fase dos exames nacionais saem sexta-feira, mas José Feliciano Costa não garante que sejam as corretas e admite que espera muitos pedidos de revisão de nota.
3: Agora atenção, nós vamos ter provavelmente pedidos de reapreciações muito grande, enorme, não é? E eu recordo que entretanto a segunda fase dos exames começa no dia 20 ou 21 de julho, acaba no dia 28 de julho e depois ainda podemos ter um processo de reapreciação da segunda fase, cujos resultados são publicados em 7 de agosto, se não houver alteração de datas, até um dia depois do fim da abertura das candidaturas ao ensino superior.
2: Hoje é o último dia de correção dos exames nacionais. Mais de 550 mil motas e condutores foram fiscalizados nos últimos 7 dias. A operação de fiscalização foi nos distritos de Faro, Leiria e Setúbal e resultou em quase 13 mil infrações rodoviárias. Resulta da 7ª campanha Duas Rodas Agarre-se à Vida e aconteceu de 7 a 13 de julho. A Autoridade Nacional de Segurança Rodoviária, a GNR e a PSP fiscalizaram presencialmente e por radar mais de 550 mil veículos e condutores. Os dados revelam quase 3 mil acidentes com 15 vítimas mortais, 60 feridos graves e 900 feridos leves.
1: Obrigada, Mariana Serrano. Tu que estás aí desse lado, é continuares?
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1: E daqui a pouco já vamos fechar aqui o nosso clube da leitura. Para quem não está a par, estivemos aqui a pedir algumas recomendações de livros e temos chegado muitas aqui ao nosso WhatsApp 911-911-908 e fechamos já daqui a pouco. Por isso, se ainda tiveres algumas para partilhar, podes fazê-lo agora. Por enquanto, Lono Johnny com Plutónio com este 25 de Abril. Tens logo depois Shakira com Burna Boy com Die Die. É continuares desse lado, é só se quiseres.

0: recomendações ao nosso João. Ele teve a apontar todas. E aponta também esta, que vem do nosso Francisco Alves, que diz: melhor livro sobre história do Holocausto, Se Isto É Um Homem. Se gostas dos temas, tens mesmo.
1: Qual é que ele... Podes repetir o nome?
0: Se Isto É Um Homem. Temos também o Zé Maria, que nos manda aqui uns. Correio do César, que atravessa a Sibéria para avisar o seu irmão de uma revolta e traição que o pretende tramar, com todos os perigos que um espião na Sibéria pode enfrentar durante uma guerra.
1: Mas isto não é o título. Do livro.
0: Era bué da bom, não? Tinha que ficar na capa e na contracapa e na lombada.
1: Mas ele disse.
0: Mandou a sinopse, chama-se Seu Irmão. Igual, irmão do César. Miguel Strogoff.
1: Seu irmão, é assim que se chama.
0: Sim, sim, acho que sim. Acho que sim. Por isso, temos aqui também outras: as causas do atraso português. Diz aqui o nosso Tiago Fernandes. Pá, imensas. Tu já sabes, tu pediste e os nossos ouvintes dão-nos. E é mesmo assim.
1: Isto é política liberal.
0: Isto para mim já é. Pá, isto para mim
1: isto é política já partidária. Atenção. Olha, isto foi escrito por quem? Isto é política partidária.
0: Isto para mim está ao nível dos romances. Ai, aborrece-me imenso.
1: É?
0: Eu gosto é de ação.
1: Mas eu, por acaso, também te vou pedir um conselho ao outro de um
0: livros.
1: Também te vou pedir um conselho ao outro desses.
0: Pronto,
1: mas eu não posso ser muito forte, senão durmo de noite.
0: Oh, pá, mas há um que é bem bom, que é um jantar suspeito, e o jantar era mesmo suspeito, e não te vou dizer mais nada. Não posso,
1: Quero, eu não quero terror em livros, pá.
0: Mas eram jovens universitários, precisavam de dinheiro.
1: Epá, está bem.
0: E então organizaram um jantar.
1: Mas não me interessa, tipo, terror em livros.
0: Opa, mas é tão bom terror.
1: Eu quero, tipo, uma aventura.
0: Também é um thriller.
1: Mas é isso que eu quero.
0: Com menos armas, não é?
1: Mas foram gêmeas e cães, é o que eu gosto, não é?
0: Gêmeas e cães é o que eu gosto. Tiago,
1: tipo,
0: esta era a apontar também. Aponta esta.
1: Depois tu colas isso onde quiseres. Olha, eu a dizer, eu é com gêmeas e cães.
0: Oh, Tiago, é bom que apontes esta, ouviste?
1: E se for cães gêmeos, mano?

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0: Somos nós!
2: A força da tua voz. Olha,
0: diz-me,
2: eu dei aqui uma coisa, Catarina, que é.
0: Então, tenho
2: eu,
0: medo.
2: A seguir, uma das coisas que eu vou falar é um hábito que eu considero relativamente estranho da minha parte.
0: Ok.
2: Ou pelo
0: certo.
2: Menos estranho para algumas pessoas e que eu, pessoalmente, acho que é um grande hábito.
0: Ui.
2: Que é algo que me ajuda muito na minha vida, que já me facilitou até em alguns momentos de maior aflição, porque eu já estou habituado àquilo e as outras pessoas não.
0: Ok, certo. Estou com cada vez mais
2: eu
0: mesmo.
2: Gostava que as pessoas tentassem adivinhar o que é que é.
0: Que hábito é que tu tens? Ok, dá-me mais pistas. Ok,
2: ou
0: é
2: seja,
0: um hábito que te faz bem.
2: É algo que eu faço.
0: Certo.
2: Que eu diria que 90% das pessoas não faz.
0: Ok, wow.
2: Ou seja, eu faço algo que eu faço no meu dia-a-dia.
0: Sim.
2: Que faço de forma diferente das outras 90 pessoas.
0: Ok.
2: 90% das pessoas.
0: Certo. Ok.
2: Tem a ver com uma situação que nós fazemos diariamente. Uma situação diária. Algo que está presente no nosso dia-a-dia. Mais do que...
0: É exclusivo de uma certa divisão da casa?
2: Sim, posso dizer que é exclusivo de uma certa divisão da casa.
0: Fogo.
2: Ok, posso assumir que sim.
0: Ok. Não sei porque perguntei isto, complicou ainda mais. Sabe, eu estava bem com aquela arte.
2: E é algo que à primeira vista
0: okay.
2: É, ui, que estúpido. Mas que depois tem uma justificação não só plausível da minha parte, como depois pode ter efeitos benéficos no resto da minha em outros momentos da vida. E eu posso depois explicar porquê também.
0: Meu Deus, estou muito às cegas mesmo. Portanto, tu que estás aí desse lado, 911-911-908, se conseguires pelo menos saber qual é que é este.
2: Mandem palpites.
0: Hábito.
2: Podem mandar palpites primeiro com o que é que se relaciona, se quiserem.
0: Ok, certo.
2: E depois, tipo, qual é que acham que é a situação específica. Eu acho que a situação específica é mesmo quase impossível de adivinhar.
0: Pois, eu também acho que
2: sim, é.
0: É
2: muito difícil.
0: Até o hábito, ainda nem cheguei. O hábito, já chegaste, ao Tiago? Também não. Ou seja, não.
2: Nós vamos mandando aí os vossos palpites que eu daqui a pouco
0: okay.
2: Vou dizer o que é que é.
0: Vou
2: dizer o que é que é e vou justificar.
0: Ok, olha, as pessoas estão aqui muito curiosas no nosso WhatsApp. Não sei se vai haver alguém que. Pois, também foram para a mesma divisão que eu, casa de bem.
2: Mas... Ok.
0: Pois, é sério, quando eu perguntei
2: eu
0: a divisão.
2: Seguir, pronto, faço o seguinte: na próxima VT, eu digo às pessoas se é casa de bem ou não.
0: Ok, certo.
2: E aí voltamos a jogar mais um bocadinho e depois eu daqui um bocadinho revelo.
0: Oh, Ricardo Esteves, vais ter que esperar. E eu também. Ok? E esperamos bem ao som de Calvin Harris com Dua Lipa com esta One Kiss. Eu adoro este som. Este som dá-me vontade.

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0: E vamos lá tentar então descobrir, não é? O que é que o nosso João faz e é diferente da maioria das pessoas e é um hábito que ele tem.
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0: As pessoas estão muito curiosas do nosso WhatsApp, João, 911-911-978, e muita gente teve o mesmo pensamento que eu, que é, eu acho que tem algo a ver com a casa de banho.
2: Ok.
0: Temos o nosso Ricardo Esteves, por exemplo, que diz fazer o número 2, com os pés num banquinho. Isso. Atenção,
2: é bom
0: take, era
2: é
0: bom.
2: Take, é bom. Dizem que é onde o teu corpo está na melhor posição para efetuar, não é?
0: Exatamente. Temos também pessoas só a rirem-se dos nossos palpites. Temos a Marta que diz, faz o número 1, sentado. Também podia ser, mas eu acho que...
2: Posso adiantar desde já que é real em muitos momentos da minha vida. Efetuo muitas vezes o chamado xixi sentado.
0: Exato. E dizem que faz muito bem.
2: Principalmente, como já disse aqui, em certas alturas do dia em que se torna impossível efetuar.
0: Ora. A Mariana. Oh, Mariana.
3: Eu aposto que é fazer xixi sentado na retrete.
0: Toda a gente está aqui, mas temos outras.
2: Eu acho que isso era demasiado básico.
0: A Adelina diz, casa de banho, lavar os dentes com água morna. Isto é menos específico.
2: Pois manda-me aí uma mensagem a ver se isso tem benefícios. Não faço, mas posso começar a fazer.
0: Olha, a Beatriz Correia também está na ótica dos dentes. Diz, olá, a Cidade FM, acho que é lavar os dentes antes de comer. Eu não sei se... Eu acho que muita gente faz isso.
2: Eu vou dar, não é? Eu vou dar mais uma pista.
0: Então diz lá. Eu aposto que tem a ver com o nariz.
2: Eu vou dar esta pista só.
0: Então.
2: Mas eu quero, quando eu der a pista, tu metes logo... Tu diz já qual é a música que vai dar?
0: Vai dar Interstellar, pelo Tony.
2: Ok. Que mal eu dei a pista... eu digo a pista e puf.
0: É? Então bora.
2: Entra a música, pode
0: então,
2: ser?
0: Ok, bora.
2: Eu quero dizer ao nosso público é o seguinte: eu tenho rabo claustrofóbico.

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2: Ai, João, eu estou-me a rir porque os nossos ouvintes continuam a tentar adivinhar qual é que é esse teu hábito estranho que pouca gente faz e que muita gente julga também se vir a fazer. Isto também é um pormenor interessante que é. O João disse que se alguém te vir a fazer isso, é estranho.
3: Eu acho que as pessoas vão achar que é estranho. Não é que vão dizer tipo, ai que nojo, não é isso?
2: Ai não, espera, mas então as
3: é
2: pessoas.
3: É estranho, tipo, pro, porquê é que fazes isso?
2: Mas não é habitual as pessoas verem então?
3: Não.
2: Ah,
3: não.
2: É que para mim já ia ser um
3: sempre
2: dado.
3: Que as pessoas, sempre que alguém descobre que eu faço isso permanentemente,
2: okay.
3: As pessoas ficam tipo, ah, maluco.
2: É que eu pensei, ah, queres ver? Se calhar não tinha nada a ver com a casa de banho, porque eu pensei, se é uma coisa que toda a gente vê, o João normalmente aqui, pelo menos aqui, fecha sempre a porta quando vai à casa de banho, não é uma coisa, não é? Nós somos. Aliás, os nossos ouvintes estão aqui a tentar adivinhar muitas coisas e já estamos neste nível, João. Vais ouvir a nossa Maria João, que só te faz é bem.
4: Boa tarde, Cidade FM. Bem, então, com a pista que foi dada, eu acho que faz o número 2, mas depois não se limpa no papel, mas sim nos dodotes, ou naquele papel úmido, ou então lava-se logo e não usa nem papel nem dodotes. Acho que isso é um bocado claustrofóbico.
3: Eu respeito, o que a nossa ouvinte, o palpite dela, mas ela não sabe o que é que significa claustrofóbico.
2: Não, pois, porque é assim, atenção, o João, a pista que deu há pouco foi, tem um rabo claustrofóbico. E eu, pelo menos pensei, ah ok, mas não é tímido. Porque, por exemplo, eu tenho um rabo tímido, percebes? Mas tu não, porque muita gente aqui perguntou, ah, ele só faz em casa.
3: Não, meus amigos,
2: dorme sem
3: coisa
2: cuecas.
3: Que, se há coisa
2: diz aqui
3: que,
2: a Júlia.
3: Olha, isso era bom para um rabo claustrofóbico.
2: Olha,
3: por exemplo,
2: isto era bom.
3: Isso é bom para um rabo claustrofóbico,
2: Júlia,
3: não é real.
2: Não usa cuecas, diz aqui
3: não
2: na
3: frente. Não é verdade,
2: frente.
3: Mas é bem assustado.
2: É bem
3: assustado, mas não é verdade.
2: Ai meu Deus, então diz-me.
3: Mas por exemplo, relativamente ao facto de malta que diz só faz em casa, meus amigos, eu faço onde houver vida. Imaginem um ponto da terra. Há lá vida, eu faço.
2: Ele faz, exatamente.
3: Há seres vivos, faço. Há seres não vivos, faço também.
2: Exatamente.
3: Imagina, onde houver natureza, faço.
2: Claro, mais nada.
3: Aliás, vocês vão perceber mais adiante que eu faço melhor até quando há natureza. Eu vou
2: oh,
3: explicar.
2: Meu Deus, então diz lá. Eu estou tão nervosa com isto.
3: Ou se estou a par da sanita, retrete.
2: Certo.
3: Para quem.
2: Eu estou a par.
3: Para quem os pais tiveram relações com
2: perigo. Essa eu conheço.
3: Estou a par de retrete.
2: Certo.
3: Ou sanita. Estão a par daquela tampa, à tampa inicial, fechada.
2: Aham, uh-huh,
3: não é?
2: Claro.
3: Não faço
2: claro,
3: nessa.
2: Certo.
3: Muito raramente faço nessa. Naquela que está.
2: Na primeira?
3: Sim, raramente.
2: É mais
3: faço
2: limpa?
3: Não, eu muito raramente. Tu estava a brincar, eu estava a dizer. Muito raramente faço naquela que fecha a sanita.
2: Ah, ok. Ah, nessa.
3: Nessa completa é muito raro. Uma vez ou outra distraído. Uma vez ou outra distraído, mas eu raramente
2: uma noite
3: faço
2: maluca,
3: nessa.
2: Vai.
3: Sim. Abres?
2: Claro.
3: À segunda.
2: Exatamente.
3: E nessa é onde se pratica o número 2.
2: Sim, exatamente.
3: Onde toda a gente, as famílias mais tradicionais,
2: os jovens
3: mais convencionais deste país.
2: Sim.
3: Impossível para mim.
2: Tu fazes no terceiro andar?
3: Eu faço no resto de chão. Eu só faço o número 2 no resto de chão do prédio.
2: Pá.
3: Não especificamente no resto de chão do meu prédio, no resto de chão da sanita. Ou seja,
2: tu levantas as duas tampas e sentas-te aí.
3: Rabo claustrofóbico.
2: Ai, não
3: o
2: me
3: que
2: acredito.
3: Me acontece é, eu já tentei, mas eu acho sempre que o meu rabo não cabe. Eu tenho-me demasiado
2: calma,
3: boa
2: Nicki
3: conta.
2: Calma, Nicki Minaj,
3: é isso.
2: A Nicki Minaj tem que ter o quê?
3: Eu, para mim, na minha cabeça, sempre que eu vejo um vídeo de um clipe da Nicki Minaj, eu penso, coitadinha, no fim tem sempre que limpar a banheira. É isto que eu penso. Porque, para mim, é impossível com o rabo daqueles
2: não
3: fazer na sanita.
2: Não, João, desculpa.
3: Opa. Não consigo, eu fico a achar que vai para as bordas, eu fico a achar que...
2: O quê?
3: Não sei, eu não consigo. Eu fico a achar que o meu rabo está tipo assim. Está a tentar fazer.
2: Eu estou, atenção, eu estou.
3: Eu já pensei das duas uma.
2: Realmente,
3: ou
2: buscada.
3: Compro uma tampa.
2: Opa, não,
3: para cima maior, não, ou compro uma tampa mais larga para cima, ou uma bomba de asma para o meu rabo. Que eu acho sempre que ele está asfixiado, está tipo. Tira-me daqui!
2: Nós temos que pensar melhor nisso. Tipo, essa é a parte mais fria da sanita.
3: Pois,
2: é
3: eu sofro no inverno, é verdade.
2: Mas olha, digo-te já.
3: Prazer no verão, neste momento, por exemplo, estou numa ótima fase para os amordados e nem me apetece.
2: Só
3: me sento lá.
2: Refrescar, né?
3: Refrescar um bocadinho. Estou numa fase ótima. Mas eu não sei o que é que aconteceu comigo. Acho que é deste puto isto que me aconteceu. Mas há aqui uma cena que vocês não estão a par. Que é, ok.
2: Eu morri muito aqui no WhatsApp também, a malta.
3: Isto é bom, isto é bom, porque é muito mais largo, estás muito mais à vontade.
2: Sim.
3: Às vezes não te podes distrair, porque cais, vais para dentro.
2: Ah, pois
3: porque é
2: muito largo.
3: Se distrais, deslizas.
2: Mas faz aquela cama, não é? Antes do papel higiênico.
3: Não, isso faz sempre que é pôr, não gosto cá de ninguém ter que estar a ouvir o que é que estás a perceber.
2: Não, exato,
3: ninguém
2: exato.
3: Tem que estar a ouvir
2: não
3: a,
2: é disso.
3: A raqueta bater na bola.
2: Não,
3: tens.
2: É do boomerang. Não, é do boomerang. É o ricochete que às vezes faz
3: sim,
2: lá para cima
3: mas
2: e molha.
3: Isso está-se bem. Mas tipo, isso está-se bem até ajuda, até fresca.
2: Não acredito
3: mas
2: a para
3: mim,
2: que estamos a falar disto.
3: O problema é, eu às vezes, tenho, a malta tem que ter cuidado com este hábito, porque tu vais mesmo. Tu às vezes és sugado. E tu às vezes ficas em posição de concha. Com pernas para cima, porque foste lá para dentro, cais. Se escorregas, vais para trás. Portanto, é preciso ter cuidado, mas eu faço assim.
2: Pá, isso se me acontecesse, eu nunca ligaria
3: tenho
2: a
3: tenho dobras dos joelhos todas lixadas, porque, ou seja, estou muito mais para baixo, não é?
2: Eu estou chocada ainda.
3: Mas estou muito mais à vontade. Agora, o que é que isto é truque? Discotecas, sítios públicos onde vocês têm medo de fazer.
2: Não, tu não vais dizer. Não, não,
3: não eu estou bem. Não, eu estou bem, é o melhor sítio, porque eu levanto as duas, limpo aquela de baixo.
2: Mas o quê? Levas chifre? É que se não levas chifre não resulta. Desculpa,
3: não,
2: estás
3: é
2: a limpar
3: com
2: o papel.
3: É com o sabonete das mãos.
2: Não, nem sequer há antibacteriano.
3: Hoje em dia tem tudo desinfetantes nas casas de banho. Desde o Covid, desde o COVID
2: são...
3: que eu estou bem.
2: Claro.
3: Eu limpo.
2: Sim.
3: O Covid foi a melhor coisa que aconteceu ao meu rabo. Eu sei que esta frase nunca foi dita, mas o Covid foi a melhor coisa que aconteceu ao meu rabo.
2: É assim muitas outras, mas continuamos já daqui a pouco. Eu tenho que respirar. Eu tenho que perceber o que é que percebes. Eu prometo.
3: Já vou explicar.
2: Mas também te vou ser honesta. Fiquei mais feliz porque eu estava quase. A minha segunda opção já era quase meter tipo aquele pelinho à volta da sanita. Ao menos, olha, para estás com.
3: Porra.
2: Mas fazes. Oh meu Deus, eu ainda não me acredito nisto.
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3: A limpava no fim, logo direto. Mas eu penso bem nisto, que é...
4: Ai, meu Deus.
3: A maior parte das vezes, pensa comigo.
4: Ok, ok. Estou a tentar. Juro que estou a tentar.
3: Okay. A maior parte das pessoas faz na tampa... Qual é um dos maiores problemas da sociedade? A maior parte das pessoas faz o número 2 na tampa.
4: Sim,
3: normal,
4: seja,
3: na segunda tampa.
4: Levanta o tampo da sanita e faz logo
3: faz
4: aí.
3: Faz nessa, na segunda tampa. O que faz com que eu, quando estou em sítios públicos, faça no sítio onde a maior parte das pessoas não faz. Portanto, estou a fugir à maior parte das pessoas.
4: Claro.
3: Qual é um dos maiores problemas desta sociedade atual, para além das guerras e assim? É pessoas que não levantam a segunda tampa para fazer xixi.
4: O quê? Eu nunca ouvi nada disto.
3: É real. Não sei se vocês têm ouvido o Milhazes e o Nuno Rogério na SIC à noite, eles falam muito sobre isto. Estão lá a falar da guerra, claro. E dizem que ainda agora lá em Kiev ninguém levantava a segunda tampa para fazer xixi.
4: Exato.
3: Ou seja, como as pessoas não levantam a segunda tampa, fazem o xixi nessa tampa.
4: Portanto, pois.
3: Xixi fica nessa. Resquícios de rabalheio ficam nessa também. Que é um dos piores resquícios, é o de rabalheio, toda a gente sabe. Ficam nessa tampa também. Eu chego lá, levanto uma tampa, pego num bocadinho de desinfetante, passo na porcelana, estou novo.
4: Estou
3: novo! Estou novo!
4: Tu usas a porcelana da sanita, estou admiradíssimo.
3: Estou novo! Estão a perceber? É o truque. A partir de agora, toda a gente vai começar a fazer na porcelana,
4: claro,
3: em sítios públicos.
4: Esquece.
3: O que é que eu vou fazer? Vou começar a fazer a outra, que eu também não sou par de nenhum. Eu sei perfeitamente qual é o alcance que a cidade
4: agora
3: FM tem.
4: Vai mudar outra vez. Qualquer dia já nem
3: sei. Sei como é que me vou adaptar.
4: É que também não há, atenção, até porque não há muito mais sítios para se fazer na sanita, não é? A menos que encontres uma tampa que te sete
3: andares,
4: não é?
3: Pois, agora só se eu descolar mesmo e fizer no buraco de onde está a sanita mesmo.
4: A nossa Eliana a dizer, liga o carro e dou logo com conversa de... Adoro.
3: Epá, isto não era conversa de... Isto é conversa de preparação ainda.
4: Não, isto é um pré.
3: Isto é no pré.
4: Exato, isto é um pré.
3: Levar tudo o que é pré.
4: Ah, pois é. Por isso toda a gente que tentou aqui perceber como é que o João limpa o rabo, ainda não é hoje que vamos saber,
3: infelizmente. Não é hoje, não é hoje.
4: Mas já sabemos onde
3: Mas
4: é que ele
3: mete. Com papel úmido, na maior parte das vezes.
4: Claro que só podia. Tenho gostado de ir desse lado e continuar. Chegamos contigo até às 8 da noite.

0: Finalmente já sabemos qual é que é o hábito estranho do João, mas agora queremos saber também o teu.
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0: Eu sou a Catarina Silva, comigo o João Miguel Costa, contigo até às 8 da noite. E lá está, tivemos aqui, a explorar este hábito estranho de João Miguel Costa. E João, nós agora também queremos saber hábitos estranhos dos nossos ouvintes, é ou não é?
2: Claro,
0: aqui
2: exatamente.
0: Uns hábitos estranhos ou coisas que eles façam e acham que mais ninguém faz, ou quando os vêm a fazer, julgam.
2: Sim,
0: não
2: sim.
0: É? Eu tenho alguns também para partilhar.
2: Ok, ficamos a aguardar então os teus
0: com a tua
2: e
0: estranheza.
2: Dos nossos ouvintes.
0: Assim,
2: os meus, o meu,
0: aliás,
2: acho que é bom.
0: Eu nem sei se vou revelar o meu hoje. Eu acho que hoje quero que a estranheza vá toda para ti.
2: Epá, fica-te mal. Fica-te mal de querer inverter os papéis, sabendo perfeitamente em anteperante para com contramão que a estranheza fica sempre do teu lado e estás
0: verdade.
2: A querer virar o bico ao preto.
0: É verdade, sim, senhor. Por isso, 911-911-908, partilha connosco um hábito que tenhas que seja estranho. Bastante estranho. Pode ser mais estranho do que o do João.

0: Chama-se Relaciona, que acabaste de ouvir aqui na tua tarde livre.
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4: Qual seria a resposta? Tenho-vos a dizer. Mais valia ter ficado no shopping mais tempo. Oh, João, que é isso? Literal, que merda é essa?
0: Não, a nossa Mariana tem toda a razão, né? E
5: ela disse que perda de 110.
0: Aliás, entrou aqui o nosso sonoplasta e nós, cada pessoa que entrar aqui hoje, vamos perguntar onde é que senta o seu rabo, não é? E ele diz logo: não, mas ele não. Ele não senta ali na... Senta. Para quem não sabe, o João não se senta em tampos de sanita. No fundo é isto.
5: Só porcelana.
0: O João não gosta.
5: Só trabalho com porcelana.
0: Exatamente.
5: Trabalho com porcelana. Normalmente até se pudesse ser visto alegre, só agradeço. Se me apresentam outro tipo de porcelana, eu vou aceitar, mas...
0: Sim, mas já não é tão grave.
5: Não vou mentir. Exatamente. Vou estar triste. Tristíssimo.
0: Olha,

0: acredito que tu tenhas mais hábitos estranhos, eu também tenho, e tu gostaste desse lado também, por isso já sabes, podes partilhá-los através do nosso WhatsApp 911-911-908.
1: E quando esperamos por ti? Eu quero ver se não há ninguém que me consegue superar. Eu acho que há.
0: Eu não sei se há, João.
1: Achas que não?
0: Não sei se hoje vai haver. Acho que hoje és tu que vais ganhar. Mas olha, vamos ver, não é? Vamos ver.

0: Acabaste de ouvir Maroon 5 com Cisa a tocar aqui na tua Tarde Livre. Boa viagem, se for o caso disso.
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0: E estamos aqui à procura de hábitos estranhos dos nossos ouvintes, depois do João ter partilhado o seu. Um dos seus. Tens assim mais algum que te lembres, assim, de um hábito estranho que te deixa assim um bocadinho... Enfim, que não seja muito normal da tua parte?
2: Estou a tentar aqui pensar, acho que não. Por exemplo, uma coisa que eu me esqueço sempre de fazer, eu sei que isto aqui é mesmo de labrego, provavelmente.
0: Sim, então.
2: É, bué de vezes, estou no restaurante e dizem-me, o guardanapo está em cima da mesa. Tipo, não meto nas pernas logo.
0: Eu nunca meto nas pernas também.
2: Não é a primeira coisa que me ocorre.
0: Eu também não, porque eu sou pobre de raiz.
2: É como eu.
0: Um pobre de raiz nunca mete o
2: guardanapo. Pobre raiz, não é?
0: Aliás, levo o guardanapo para levar, se tiver.
2: Até digo aqui, o pobre raiz não mete o guardanapo nas pernas, porque em casa não há um para cada um.
0: Ok. Ah, pois, também é verdade.
2: Partilhas. Limpas de um lado, o teu irmão limpa do outro.
0: Olha, eu devo dizer que um hábito estranho que eu tenho é, é muito raro, mas raro ao ponto de não me lembro da última vez que isso aconteceu, que é lavar o cabelo e o corpo ao mesmo tempo. Nunca faço. São duas coisas completamente individuais para mim. Eu nunca tomo o banho toda.
2: Mas quando, primeiro, lavas o cabelo...
0: Não, primeiro lavo o cabelo fora da banheira, ok? Vestida. Eu lavo o cabelo, meto a toalha e depois entro para o banho e aí sim é que tomo o meu banho de corpo.
2: Com a toalha?
0: Na cabeça. Sim, sim, sim, sim. Sim. Nunca, tipo, a sério.
2: Ah, tá, bom, tá, ok.
0: Não me lembro da última vez mesmo que tomei.
2: És doente.
0: Quer dizer, tu fazes. Tu sentas o teu.
2: Tomas banho de toalha na cabeça. Eu não sei se queres. Não sei o que é pior, se é levantar mais uma tampa ou ir de toalha na cabeça para o banho.
0: Eu não acho isto assim tão estranho.
2: Pá, não. Porque faço o seguinte, então, vai de toalha e com os ténis. Experimenta na próxima vez.
0: Não, porque eu aí já incluo os pés no resto do corpo.
2: Porra.
0: Pronto, já não faço.
2: Mas tu quando lavas o cabelo, quando é ao contrário. Tu nunca lavas o cabelo no Poliban?
0: Pá, muito raro mesmo. Raro. Eu não me lembro da última vez que lavei o corpo inteiro. Para mim, do pescoço para cima é uma parte do corpo, do pescoço para baixo é outra, então não se mistura.
2: Mas atenção, é importante que se diga que, do ponto de vista científico, isso é real. Uma parte do pescoço para cima é uma parte do corpo e do pescoço para baixo é outra parte.
0: Eu sei, mas a nível não tão científico e a nível meu nível.
2: Ou seja,
0: é
2: das tuas divisões.
0: Mas não te faz sentido. Porque assim, consigo focar muito mais no cabelo, estou ali, zaga-zaga.
2: Não me faz sentido porque, tipo, é muito pior lavar o cabelo no lavatório, não é?
0: Não, porque eu não lavo no lavatório, lavo na banheira. Inclino-me. Estou debruçada mesmo.
2: Na banheira com a.
0: Exato, sim, sim, sim, sim, sim.
2: Uma vez o meu primo estava-me a dar banho numa situação dessas, apanhei uma farda tal.
0: Sim.
2: Num aniversário, ele estava-me a dar banho numa dessas. Eu estava tão arrebentado, tão arrebentado que ele. A namorada dele chamou por ele, ele disse: o quê? Largou-me, eu caí de cabeça na banheira, fiquei lá com as pernas para lá.
0: Ah, não me acredito.
2: É verdade.
0: Aia bem.
2: Não se pode confiar em ninguém.
0: Não,
2: é impressionante.
0: Não. Olha, estou com a Catarina, também faço isso de manhã, diz a nossa Cláudia Moreira. E assim
2: mas
0: o cabelo vai secando. Não. Não, também lava.
2: Eu faço essa no lavatório, às vezes, quando é tipo.
0: Quando é que ele desenrasca?
2: Quando é que ele desenrasca
0: também.
2: O lavatório e meto água no cabelo e depois passo.
0: Estou a perceber.
2: Só para ir, por exemplo, ao barbeiro.
0: Ah, eu não.
2: Não,
0: mas eu
2: pá, não vou lavar o cabelo agora. Tipo, passo-lhe um bocado de água só para o gajo conseguir cortar aquilo e
0: eu
2: depois.
0: Eu não sou assim estranha. Eu é sempre tudo na banheira. Banheira barra Poliban. Só que. De cada vez. A Lu também diz.
2: Não, mas
0: assim,
2: eu depois
0: escovo
2: os dedos na banheira. Estou a brincar.
0: Imagina. Não, eu depois também ainda entro a terceira vez para ir lavar a cara. Não estava a brincar.
2: Sim.
0: Não, temos aqui também a Lu que
2: eu
0: diz...
2: tomo banho em 8 partes. Olha, tipo um filme no TikTok.
0: Porque toda a gente tem aquela rotina de banho. Por isso quando começam a dizer, começas primeiro pelo cabelo e depois passas para onde? Não, eu só lavo o cabelo e depois é que vou.
2: Já, o resto é corpo.
0: Sim, porque o cabelo assim vai secando na toalha, a toalha vai. Oh, João. Eu não acho.
2: Muito estúpido, mas para bem.
0: Tu nem sequer tens palavras para isto.
2: Eu
0: mas ao menos não estou. Não, eu
3: preciso. 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

0: Acabaste de ouvir DJ Malvado com o Sulo a tocar aqui na tua tarde livre e eu também me sinto, de certa forma, malvada.
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0: Por continuar a deixar-vos entrar no meu mundo, ok? Culpa minha, está bem? Eu é que vos deixo entrar no mundo e...
2: Eu acho que é no mínimo insólito.
0: Não, é de facto...
2: Achas que os nossos ouvintes conseguiram alguma... mais insólito que a tua?
0: Não, aliás, os nossos ouvintes não param, é de... Lá está, tiveram a criticar-te primeiro a ti e a julgar-te e agora a mim, como o nosso Bruno Gonçalves. Oh, Bruno.
3: Alô, alô, desculpa, Catarina, que te diga, mas isso é muito estranho, meu. Estar a lavar... Estar a lavar a primeira cabeça vestida e depois ir para o banho com uma toalha na cabeça, olha, isso é muito insólito.
0: Faz bem sentido.
3: Muito mesmo. E já agora aí tem colega a ter razão, só falta agora isto ténis, é bué estranho.
2: Mesmo sendo alentejano, fica mais bonito ainda. Agora tem colega a ter razão.
0: Oh, Bruno, fogo. Eu estava
2: Bruno, muito obrigado.
0: Estivesse do meu lado. Não, temos também outras pessoas revoltadas, como a nossa Masoveri, que diz: se não tomar bem completo, sinto que não lavei nada. Seja lavar o cabelo e não o corpo, ou ao contrário. Aliás, eu gosto de lavar é tudo, inclusive dentes e skincare também. Lavar dentes no banho é uma
2: tenho
0: vibe.
2: Tenho duas cenas.
0: Mas
2: comprei
0: é uma boa vibe.
2: Um esfoliante novo para banho.
0: Ok.
2: Muito mais fixe.
0: Para bem? Passa,
2: ou seja, que é o frasco é, parece que é feito para tu passares no banho. Porque é aqueles frascos mais de.
0: Ok, certo.
2: Quase de gel de banho, estás a ver? Mas esfoliantezinho para a cara e também passa um bocado tipo noutras partes do corpo. Mas mais, sinceramente, é mais caro.
0: Sim.
2: Tenho essa e lavo os dentes sempre que posso no banho também.
0: Sim,
2: acho que é
0: eu também.
2: Vibe.
0: Eu gosto mesmo porque eu gosto da ideia de poder lavar os dentes e tipo, não me importar se sai pasta, se está a sair água. Não interessa, vai tudo depois
2: lavado.
0: Só que
2: o suporte do meu chuveiro para estar a cair água. Na cabeça, na moleirinha, está meio estragado, ou não sei o que é que se está a passar lá em casa, que eu não estou, estou a ter que te lavar com ele na mão.
0: Aconteceu-me o mesmo.
2: Então isso está-me a deixar mesmo bué da triste.
0: Pois, não, mas sabes porque é que isso aconteceu? Porque nós comprámos uma nova cabeça de duche, que é mesmo assim, né? A mangueira, pronto, é muito estranho, como é que se chama? É cabeça de duche, não é?
2: Uma cabeça de duche.
0: Só que não comprámos um adaptador para essa cabeça de duche. Então essa cabeça de duche era muito pesada. Por isso é que já mudámos isso outra vez. Exatamente, caía, desmaiava mesmo. Não aguentava a água.
2: Dá uma bordoada do caraças, não é?
0: Exatamente.
2: E o teste é quando ele tem espasmos, a cena de duche tem espasmos e, por exemplo, o que é que acontece? Eu viro ao contrário, meto virado para baixo e para a parede quando estou a pôr a água quente. No início ligas a água no quente para ela ir aquecendo.
0: Sim.
2: Não é? Está ligado? Às vezes ele, não sei o que é que lhe acontece, lembra-se e diz: já sei, vou dar uma pirueta, já não dá muito tempo.
0: Ai, dá
2: e água para todo lado.
0: Pois
2: de repente, água no feijó. Eu moro em Telheiras, água no feijó.
0: Sempre que uma pessoa tenta meter aquilo no chão, não é? No canal, aquilo voa
2: não,
0: completamente.
2: Chão, então é
0: não,
2: tipo...
0: não esquece, é festa maluca.
2: É pirotecnia.
0: Não mesmo. Temos a nossa Sónia.
4: Catarina, João.
0: Sónia.
4: Um beijinho, só para ser mesmo para mandar
0: olha
4: um beijinho
0: que linda.
4: Para vocês. Está bem, puxar muito tempo que não dizia nada.
0: Muito obrigada.
4: É Sónia do Porto,
0: claro.
4: Né? Um beijinho, estava com saudades vossas.
0: E nós
2: beijinho,
0: duas.
2: Sónia.
4: E bom trabalho.
0: Beijinhos.
4: E já agora um beijinho para toda a gente, claro.
0: Grande Sónia.
2: A Sónia está mesmo a desejar bom trabalho
4: agora,
2: com.
4: Mas só
2: com,
4: já estou a ouvir coisas. Já estou a ouvir coisas. Cabeça que cai. ok, estamos a falar de que é mesmo.
0: Oh, Sónia, hoje deixamos-te
2: para
0: assim.
2: Com isso, Sónia.
0: Hoje vamos jogar ao jogo
2: mas
0: da paranoia.
2: A Sónia
0: com
2: deu
0: Sónia.
2: Aquele mesmo tipo bom trabalho de quem já saiu do trabalho, sabes?
0: Pois é, é.
2: É mesmo aquele tipo. Pá, olha, bom trabalho.
0: Exatamente, está com um sorriso na cara, não é? Olha, só para relembrar aqui o nosso ouvinte que diz cabeça de duche, por amor de Deus, aquilo é o telefone do chuveiro.
2: Olha.
0: Fiquei feliz, porque pela primeira vez fui corrigida, não é?
2: Boa
0: uma coisa ainda melhor. Por isso, muito obrigada mesmo. Por enquanto, são os vizinhos com o pôr do sol.

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1: Boa viagem, uma ótima terça-feira. Estás com a tua Tarde Livre?
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1: E agora vamos às notícias com a nossa Mariana Santos.
2: Magazine. Está a aumentar o número de reclamações dos jogos online. Os dados da DEC Proteste, divulgados hoje, mostram que entre janeiro e junho deste ano, a organização recebeu 87 reclamações, o equivalente a uma média mensal de 14,5 queixas. Está acima das 6,8 registadas em 2025, mais de metade das reclamações, 55%, deve-se a problemas de levantamento de prémios. Daqui por uma hora começa o jogo que vai definir o primeiro finalista do Mundial de Futebol. Espanha e França lutam mais logo por uma vaga na final de domingo, tal como aconteceu no último europeu. Os detalhes com o jornalista Paulo Rico.
3: Há dois anos, na Alemanha, vitória de Espanha por 2-1 no jogo que valeu o check-in para a final do Euro. Duas seleções que estão habituadas a estar em grandes decisões. A Espanha é a atual campeã da Europa. Aliás, ganhou 3 dos últimos 5 euros, jogou 3 das últimas 4 finais da Liga das Nações e há 37 jogos que não perde de forma oficial. Do outro lado, França, eliminada por Espanha, de grandes competições nas últimas duas vezes em que se encontraram, a meia-final do Euro e as meias-finais da Liga das Nações, mas também ganhou recentemente a Espanha. Os franceses que foram finalistas dos últimos 2 Mundiais, com um título conquistado em 2018.
2: O jogo entre a Espanha e França começa às 8 da noite. A segunda meia-final é amanhã entre Argentina e Inglaterra. Fora do Mundial está a Noruega. A seleção chegou ontem a casa com mais de 100 mil pessoas à espera deles. Haaland saiu do avião acompanhado por um guaxini embalsamado ao colo, juntamente com uma garrafa vazia, numa imagem estranha. O animal em questão foi adquirido pelo jogador durante a estadia nos Estados Unidos e custou 750 mil dólares.
1: Muito obrigada, Mariana. Voltamos a encontrar amanhã. Tu que estás aí desse lado, é continuar?
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1: Agora são de Pedro Sampaio com Melody, com esta Jet

0: Acabaste de ouvir Álcool e Prazer a tocar aqui na tua tarde livre. Boa viagem, se for o caso disso.
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0: João, venho agora falar-te de uma senhora, ok? Na verdade já começo mal. Não, começo bem. É uma senhora que vê lá tu, 102 anos, uma grande senhora, que já está cá há muito, muito tempo, e ela já estava a pensar aqui a quem é que vai entregar toda a sua herança. Por isso, quem é que achas que esta senhora de 102 anos poderia entregar a sua herança?
2: Não, se me perguntasse a quem é que ela podia,
0: assim, vá.
2: Não tenho dúvidas, não é? Estamos a falar de uma das pessoas que mais faz para esta comunidade mundial, das 4 às 8 dos dias da cidade.
0: Obviamente, não é?
2: Portanto, falo naturalmente do Tiago, nosso produtor.
0: O Tiago, nosso produtor, merecia esta grande herança.
2: Herança é quanto dinheiro? Desculpa.
0: 1.7 milhões de euros.
2: Também não é assim muito.
0: Também, que é 1.7 milhões, não é? Com o nosso Tiago, que tem pai de 10.
2: Isso é, sabes quando é que eu percebo que o dinheiro é muito? Quando ele é muito, mesmo que fosse fictício. Imagina, mesmo que fosse num jogo de computador, era muito.
0: Eu sei que é
2: quando é muito num jogo de computador, é porque é mesmo muito na vida real.
0: Eu sei que é muito quando dizem pouco. Porque os milhões está sempre 1.7.
2: Sim,
0: quando é 1.7.
2: Porque ninguém diz, tipo, é 1.8 euros.
0: Isso é triste, não é? Ela tem 102 anos, faleceu, e todo o dinheiro que tinha foi entregue ao museu. Sem dúvida. 1.7 milhões de euros foram dados a um museu. Ela
2: epa,
0: não
2: com
0: tinha.
2: Com todo o respeito, depois não querem que a malta assalte.
0: Mas com uma condição. Apenas e só uma condição. Não sei quem é que vai ver.
2: Qual
0: esta
2: é o
0: condição.
2: Nome do museu, só para saber qual é a passe?
0: É um museu, deixa-me aqui ver onde é que. Ah, é em França. Eu não sei como é que se chama. Ah, foi ao Museu de Belas Artes de Limoges.
2: Limoges. Em princípio. A password para entrar é Limoges.
0: Exato, em letras pequenas. O dinheiro só pode ser usado apenas numa condição, ok? Segundo esta senhora, o museu tem que comprar um quadro de Van Gogh, porque ela era mesmo muito, muito fã. A mulher foi durante toda a vida fã de arte e não tinha filhos. O museu já aceitou este dinheiro? Também não é difícil.
2: Deve
0: ser o e-mail mais fácil de responder.
2: Isso, por
0: não,
2: acaso,
0: não é
2: essa notícia é bué da boa. Essa é bué da boa que é. Não, o museu já aceitou. Apesar de efetivamente ser ofensiva, se querem estar a oferecer 1.7 milhões,
0: tristíssimo.
2: O museu pensou, bem, com muito custo, iremos então aceitar este dinheiro.
0: 1.7. E o preço dos quadros dos dois pintores é superior à herança deixada pela mulher. Temos de ter noção que um quadro de Van Gogh custa muito mais do que 1.7 milhões e eu não tinha ideia. Porquê? Porque o Van Gogh só se manda à vida a tempo. Olha, e já mandei vir um marcador de livros do Van Gogh.
2: E tenho uma t-shirt fast fashion que diz Van Gogh à frente e tem um quadro dele atrás.
0: Então, já viste? Então, o dinheiro será usado para comprar obras de arte com o nome desta idosa a ser também, a partir de agora, nome de rua. Isto era o meu sonho. Juro-te.
2: Bem, mas
0: uma rua com o meu nome.
2: Mas que família de merda, ou não?

0: pá, imagina, ela não tinha.
1: Eu acho que ela saiu, mas
0: imagina, ela não tinha filhos, ok? E com 102, eu não sei que família é que já cá andava. Porque eu acho que ela foi a última, ou não?
1: Não tinha filhos já. Mas irmão, não?
0: Opa, não
1: pois,
0: sei.
1: 102, se, ela 102. Deve, pois, se ela foi a mais. Ah, ok.
0: Nós estamos aqui desejosos.
1: Quero retirar. Até uma palavra foi mal usada. Quero retirar.
0: Nós estamos aqui família a tentar. Nós estamos aqui a tentar fazer de tudo para chegar aos 50.
1: Mas não há tipo um. Não há tipo, nessas coisas eu acho mesmo. Opa, eu percebo, mas eu acho que é bem entregue, mas nunca acho que seja mal entregue. Mas sei lá, um amigo meu, tipo, mudares a vida de uma pessoa qualquer, tipo, pegares nesses 102 e começares a distribuir, tipo, imagina distribuir 100 mil de cada vez por pessoas na rua.
0: Era
1: quantas
0: bom.
1: Tu podes distribuir.
0: Olha,
1: e o quão hilariante isso deve ser.
0: Eu agora percebo porque ela chegou a esta herança de 1,7 milhões. Eu não tinha filho.
1: E apanhaste uma pessoa no meio da rua e dizer, ah, tem aqui 100 mil euros.
0: Yeah. Olha, desculpa, tem 100 mil. Segue-me.
1: Saímos agora aqui da Sampa.
0: Porra, é tipo
1: era com ele, o senhor Ameixa.
0: É o senhor Ameixa mesmo. Ai, 1,7 milhões de herança. Quem me dera, não é?
1: Em Brazilations para a senhora, dizia um amigo meu.

0: Boa viagem, uma ótima terça-feira. Estás na tua Tarde Livre?
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0: E olha, João, sabes uma coisa que eu fiz muito estas férias?
2: Então?
0: Por acaso não foi ouvir o Rail. Olha, até ia, opa, ia, mas também não posso estar a mentir. Não posso, porque é assim. Se são férias, são férias, não é? Mas eu gosto de acreditar que os nossos ouvintes estiveram a ouvir no Rail, não é?
2: Os nossos ouvintes? Eu tenho vários ouvintes que passam por mim na rua e dizem: ó, oh, João, tu é que estás no raio.
0: No raio.
2: E eu digo: não, é toda a gente, não sou só eu.
0: É que é mesmo
2: tenho
0: toda
2: que explicar,
0: a gente.
2: Sou eu, sou é comercial, é,
0: oh, claro, as pessoas ficam todas.
2: Se muda FM, é M80.
0: Exato, é que é tudo. É tudo.
2: Eu acorda.
0: Esquece. Tudo.
2: Tudo.
0: Tudo.
2: É mesmo tudo. E a cena é.
0: Agora imagina, passávamos os próximos 3 minutos só assim, tudo. Tudo.
2: A cena é que com aquela herança da senhora conseguias instalar mesmo bué da Rail, sabes porquê? Porque é gratuito.
0: Pois é.
2: Não pagas.
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2: por zero
0: euros. Quiseres.
2: Zero. 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
0: Exato. Aliás, o O no fim é zero. Nem é um O.
2: Isso,
0: é um zero.
2: É,
0: é tão grátis que tipo. É mesmo grátis.
2: É mesmo um nível de grátis que até mete impressão. Mas...
0: é, instalem, está bem? Que eu e o João ficamos chateados, ok? Olha, e já agora um grande beijinho aqui para o nosso ouvinte, Tiago Pires, que diz: dupla incrível. Não, tu é que és.
2: Não, tu

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televisão. E acaba aceitando o homem que tem televisão. Acaba assistindo a visão na televisão. Isso, né?

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1: Muito bem,
2: 14
1: sim,
2: e 15. E depois tens que atender com o Show Me the Money.
1: Ah, pois é.
2: Se atendeste tipo, olá, morrestes.
1: É que já não dá
2: para
1: mesmo.
2: Para o jogo.
1: Sim. Opa, e um bocadinho até devo dizer, não queres ser aqui bruta, mas até
2: um
1: para nós
2: por
1: também.
2: Um
1: porque
2: bocadinho.
1: Assim. E para nós, porque assim, nós andamos aqui a dizer muitas vezes, e é triste quando alguém atende com olá, boa tarde, tudo. Ah, já foi.
2: Atende assim à dona Felizmina da mercearia, agora à Vera Fernandes, atenda com Show Me the Money.
1: Exato! E depois 20 mil.
2: Depois a seguir, dá-me dinheiro!

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0: todo sentido, porque eu já senti muitas saudades e estou de volta e agora vim para ficar. Também só tive uma semana fora, não é?
1: É verdade.
0: Estou chamada aqui a encontrar-me e já não devia há imenso. Pá, foi uma semana.
1: Foi uma mesmo. Também,
0: foi mesmo.
1: As pessoas são bem logo dramáticas.
0: É que foi pouco. A nossa Ana, assim, aí parece que estiveste fora um mês.
1: Mas,
0: e feliz.
1: Mas é verdade.
0: Por um lado,
1: porque
0: pronto,
1: a tua
0: obrigada,
1: intensidade,
0: obrigada.
1: Não é?
0: Obrigada. Eu
1: parece
0: tento.
1: Que foi um mês.
0: E hoje vim muito calminha. Não sei se perceberam. Estou até.
1: Tu hoje estavas tipo por acaso a sentir, tipo, olha, hoje está tranquilo. Não estou a sentir. Exato.
0: Já, suei tipo uma vez. Quando cheguei, estava a suar.
1: Por acaso medes o teu nível de calma pelo suor?
0: Sim, sim, porque o meu pai diz sempre que, pá, claro que suas muito, estás sempre a andar, estás sempre a fazer coisas.
1: Ia.
0: Por acaso é verdade. Tenho que ser uma pessoa mais calma, mais sã. Mas amanhã voltarei a suar, se tudo correr
1: voltarei
0: bem. Voltarei!
1: Voltarei! A Jerurubel!
0: Voltarei! Mais perto do mar! E por falar em
1: amanhã
0: voltar?
1: Estamos aí de novo. É um sonho para quem gosta de nos ouvir.
0: Boa, voltarei. Boa, boa. Pensa que ias rimar com ovo.
1: Não, pois.
0: Ou com Porto Covo.
1: Porque é um sonho para o povo.
0: Para o povo. Boa, esse ficava melhor.
1: Rega.
0: E por falar em voltarei, a nossa Beatriz Pinto também está de volta às noites. Por isso ficas com ela, das 8 às 10 da noite. E é bom que a trates bem. Ouviste? Nós vamos
1: trata
0: estar aqui.
1: Trata bem a Bia, que
0: a
1: nós
0: ouvir.
1: Vamos estar aqui a ver. Se tratares mal
0: é.
1: A Bia, amanhã chegamos aqui e damos-te um rasparete.
0: Ah, pois.
1: É com um pau de marmoleiro pelas costas abaixo.
0: Mau, mau. E agora? Ouvi dizer que agora às 8 há mais um jogo, não é?
1: Agora.
0: Agora às 8.
1: França,
0: não?
1: Espanha.
0: Por isso, vamos a isso.
1: Eu... Não há que facilitar-se. O meu pai é francês, os meus pais estão emigrados em França. Vamos, França!
0: E eu e o João voltamos amanhã, a partir das 4 da tarde, para mais uma tarde livre. Obrigada a todos que estiveram aí desse lado. Beijinhos e agora ficas ao som de Stupid Song.
1: O Stupid.
0: Beijo!

Para os grandes Missy Miles e o Wetpad Gang com Anelá na Cidade FM. Boa viagem, estás comigo, Beatriz Pinto. Eu nem acredito que estou a dizer isto, mas estou de volta às minhas noites. É verdade, eu sei que tinhas saudades minhas, mas aqui estou eu para te fazer muita companhia durante estas duas horas. Aliás, até às 10 é comigo contas. Estou muito feliz por estar de volta à casa. É um sítio que eu gosto sempre muito de estar. E hoje vamos falar sobre muitas coisas. Aliás, vou-te trazer logo um tema interessante. Basicamente, eu sou uma pessoa com neurónios a menos e venho falar-te desse meu problema. Trago também muitas novidades e muito gossip. Temos. Ah, e também temos uma coisa muito interessante.

Foram os vizinhos a passar pela Cidade FM com Casar é para Esquecer. Boa viagem, estás na Cidade FM e estás muitíssimo bem. Já agora deixa de ficar, porque a seguir vou partilhar contigo, olha, uma vergonha que eu passei. É o que é, cada um tem as suas. Eu fui responsável e por isso venho aqui, olha, a tirar o pano ao chão e dizer o que é que eu fiz. É ficar desse lado. Para já tens música, esta chama-se 25 de Abril.

0: Bad Bunny com Nueva Yol. Boa viagem, estás na Cidade FM, estás muitíssimo bem. Eu sou Beatriz Pinto, a tua companhia por aqui até às 10.
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0: E agora venho aqui contar-te uma história. Não sei se te lembras de que há uns tempos de ter contado que comprei um copo de 40 euros. Sim, 40 euros, um copo, em forma de urso. Lembras-te? Não sei se te lembras, mas... Isto porquê? Eu vou ser honesta, porque era viral. Eu comprei o copo porque era viral, porque aparentemente sou incapaz de resistir à frase toda a gente está a comprar. Eu sei, é triste, mas também temos de saber reconhecer os nossos erros. Na altura eu achei que tinha aprendido a lição, pensei, pronto, já chega, nunca mais cai nesta, toda confiançuda. Mas agora é que vem o problema. Eu caí na esparrela. Outra vez caí na esparrela, outra vez voltei a comprar o copo. Mas calma, desta vez é diferente. Desta vez é edição de verão, é cor-de-rosa, tem um morango em cima. É diferente, percebes? Claro que não percebes, porque nem eu percebo, nem eu entendo as coisas que faço. Eu juro, eu entrei na loja e pensei o seguinte: se houver, o que era mais provável porque está viral, não compro. Eu vou-te dizer uma coisa, só havia um. Só havia um copo. E se isto, aliás, não, e se isto não é o destino, então eu não sei. Mas pronto, lá estou eu outra vez a tentar arranjar desculpas para tentar fazer sentido. Gastar 40 euros, outra vez, repito, num copo, caso ainda não tenhas percebido. O meu argumento principal neste momento é, se tudo correr bem, para o ano vou mudar com o meu namorado. E o que é que eu pensei? Ok, vou mudar, ele fica com o copo que eu tinha, eu fico com este cor-de-rosa mais girly, para bebermos os nossos cafés juntos, assim nenhum dos ursos está sozinho. Não, eu nem sequer bebo café, portanto isto realmente não faz mesmo sentido. E o pior é que eu já nem me consigo enganar a mim própria, como podes ver. E sabes qual é a conclusão que eu chego? É que eu não tenho um problema com copos. Eu tenho um problema no geral. E caio em tudo o que é moda, mas não posso ser a única disso, eu tenho a certeza.
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1: Boa viagem com a Cidade FM. Estás comigo, Beatriz Pinto. Eu não sei se tu sabes, mas na semana passada estive a fazer o painel das 11 da manhã às 4 da tarde e contei-te que sempre gostei muito de recordes do Guinness e que, inclusive, uma coisa que eu fazia muito nos intervalos da escola era ir para a biblioteca ver todos os recordes. E sim, tinha amigos, ok? Tinha amigos, mas apetecia-me. Aquilo, não sei, fascinava-me e agora descobri um novo recorde que eu não sei se é genial ou se é estranho. Isto porquê? Porque o Pitbull, o cantor, sim, entrou para o Guinness por reunir o maior número de pessoas vestidas como ele.

0: de fato preto, camisa branca e óculos escuros e, claro, completamente carecas. Ou melhor, de touca. De touca. Porque nem toda a gente estava disposta a rapar o cabelo por esta causa e ainda bem. Mas sabes, qual é que é a melhor parte? É que este é daqueles recordes que qualquer pessoa pode tentar bater. Não precisas de ser o mais rápido do mundo, não precisas de ter as unhas com 3 metros, só precisas de convencer muita gente a vestir-se como tu. O que no meu caso era fácil, porque eu sou uma pessoa muito básica no que toca à indumentária. E eu agora até fiquei a pensar, qual seria o recorde português mais fácil de fazer? O maior número de pessoas vestidas como? Como Kim Barreiros? Cristiano Ronaldo? Eu acho que esse era mais difícil. Acho que era giro. Mas pronto, no meio disto tudo, só tenho uma certeza. Se um dia me convidares para bater num recorde Guinness, provavelmente eu vou. Nem que seja só para pôr no CV.
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Música que é oficial do Mundial deste ano, infelizmente não é nosso, mas 2030 vai ser, chama-se Sai Daí, acabou de tocar na Cidade FM. Boa viagem, estás aqui, não podia estar melhor. Eu sou Beatriz Pinto, a tua companhia até às 10 e eu sei, só temos uma hora, mas acredita que nesta hora vamos ter muitas novidades. Por isso é continuar desse lado, para já vamos à música Ray, com Where's, Where, olha o meu inglês, Where is my husband?

DJ Gu a trazer-te muito boa energia com a relíquia do 2T na Cidade FM. Boa viagem, estás aqui, não podia estar melhor. Meu nome é Beatriz Pinto, a tua companhia nas noites da Cidade FM, todos os dias, das 8 às 10. Deixa-te ficar, porque a seguir falo-te sobre estou confusa. Falo-te sobre um recorde, eu não estou bem hoje. Falo-te sobre uma novidade no mundo da música, uma atualização sobre Rihanna e Jay-Z. Portanto, a ficares desse lado, eu sei que isto foi um bocadinho confuso, mas ei, já é tarde, portanto, perdoa-me. Para já, vamos à música. Pedro Sampaio e Melody, nesta Jet Ski. Boa viagem.

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1: Boa viagem, boa terça-feira ao som da Cidade FM. Estás comigo, Beatriz Pinto, até às 10 e trago novidades. Estas são boas, muito boas, melhores para quem esteve lá, mas pronto, não se pode ter tudo. Rihanna voltou aos palcos. Sim, ouviste bem, aconteceu num concerto de Jay-Z em Nova York e ninguém estava à espera. De repente começou a tocar Run This Town, que é esta que estás a ouvir, e ela apareceu. Assim, do nada. Por isso, podes imaginar a reação. Eu acho que me passava, porque eu sou muito fã de Rihanna, mas calma, isto não ficou por aqui. Rihanna ainda cantou esta que eu acho que conheces. Bitch better have my money. E antes de começar, ela disse que estava um bocadinho nervosa. Eu acho sempre muito querido quando os artistas admitem os nervos em palco, porque é normal, acontece. Disse também que se sentia enferrujada, o que é engraçado, porque se isto é estar enferrujada, então estamos todos tramados. No fim, disse só que tinha saudades de atuar em palco e os fãs claramente também tinham saudades de a ouvir em palco. Agora, isto quer dizer que vem música nova? Eu não sei, a única coisa que sabemos é que há a hipótese de um novo álbum, mas sempre que Rihanna decide aparecer, a internet entra em histeria e desta vez não foi diferente. E se isto foi só uma surpresa, já valeu. Se for o início de um regresso, olha, ainda melhor.
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0: Hendrix com Golden na Cidade FM. Estamos perto das 10, o que significa que está na minha hora de ir embora e, olha, descansar, ver televisão, não sei, tudo o que me apetecer. Na verdade, espero que tu faças o mesmo. Eu sou Beatriz Pinto, estou de volta amanhã no mesmo horário, das 8 às 10. É sempre muito bom estar aqui contigo. Se me quiseres ficar a conhecer melhor, é seguir-me pelo Instagram, @BeatrizPinto, e seguir também o Instagram da nossa rádio, @CDD_FM. Obrigada por estar sempre desse lado e por continuares a fazer da Cidade FM a rádio jovem número 1 em Portugal. Eu vou, mas tu ficas e ficas bem entregue à música que passa por aqui. E é já a seguir. Fica bem. E até amanhã.
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televisão e acaba aceitando o homem que tem televisão. Acaba assistindo a visão na televisão. Isso, né?

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